0: mas evidentemente que a implementação do acordo Mercosul-União Europeia, para que as empresas possam de fato aproveitar as oportunidades desse acordo, é um dos elementos centrais do nosso plano. Mas enfim, assim, importantes são os setores, né? Mas pegando pesadamente a indústria, né? Então o setor de móveis, o setor de cosméticos, o setor de plástico, o setor de calçados, enfim, esses setores que estão tendo esse impacto.
1: Claudemir Miller ressalta que outros destinos já estão mapeados, como os países da Ásia Central.
0: O mundo olha de um jeito diferente para o Brasil, de um país estável, um país democrático. Então, a gente está sendo demandado pelos países asiáticos. O Brasil abriu, até semana retrasada, 651 mercados. Então, imagina a oportunidade que nós temos.
1: O impacto das novas tarifas anunciadas pelos Estados Unidos varia de acordo com o setor e a região. São Paulo registra o maior impacto em valor absoluto, 3 bilhões de dólares. Já Santa Catarina tem o maior impacto proporcional, com 68% das exportações afetadas. Outra região afetada é o Paraná, estado que concentra 70% das exportações brasileiras de madeira para a construção civil americana. Reportagem Luciana Colares de Holanda.
2: O Brasil conta com o primeiro Banco Nacional de Antígenos para a resposta emergencial à febre aftosa.
3: A estrutura foi desenvolvida em parceria entre o Ministério da Agricultura e Pecuária, o Instituto de Tecnologia do Paraná e empresa privada.
4: O Banco Nacional de Antígenos integra a estratégia brasileira de preparação para eventuais emergências sanitárias relacionadas à febre aftosa e para manutenção da segurança sanitária da pecuária. A estrutura foi desenvolvida em parceria entre o Ministério da Agricultura e Pecuária, o Instituto de Tecnologia do Paraná e a empresa Biogênesis Bagó. A parceria foi formalizada nesta sexta-feira em Garim, na Argentina. O ministro da Agricultura e Pecuária, André de Paula, falou sobre a parceria.
5: Porque esse é um laboratório reconhecido internacionalmente e ele nos empresta a credibilidade que chega com isso. Esse também é um laboratório que atende a grandes mercados, a exemplo do que ocorre conosco.
4: O Banco Nacional de Antígenos mantém armazenados em condições de alta segurança antígenos dos sorotipos de interesse para o Brasil. Em caso de emergência sanitária, esse material permite iniciar a produção de vacinas em menor prazo, sem depender de fornecimento externo. O Brasil possui reconhecimento internacional como país livre de febre aftosa sem vacinação. O banco integra a Estratégia Nacional de Preparação para Emergências Sanitárias, juntamente com ações permanentes de vigilância e monitoramento da sanidade animal. Reportagem Thaís de Araújo.
2: São estudantes que se inscreveram no processo seletivo do programa Universidade para Todos, o ProUni.
3: O resultado da primeira chamada para o segundo semestre de 2026 já está disponível.
2: Os candidatos pré-selecionados têm até o dia 24 de julho para comprovar informações da inscrição junto às instituições de ensino.
6: O processo seletivo do programa Universidade para Todos, o ProUni, recebeu cerca de 530 mil inscrições para o segundo semestre de 2026. Ao todo, mais de 1 milhão e 100 mil estudantes participaram das duas edições do programa neste ano. Cada participante teve a opção de selecionar até duas opções de curso, instituição e turno, conforme as regras do edital. As bolsas integrais cobrem 100% do valor da mensalidade, enquanto as parciais correspondem a 50%. Os cursos com mais inscritos nesta etapa foram Medicina, Direito e Psicologia. Criado em 2004, o ProUni oferece bolsas de estudo em cursos de graduação e sequenciais de formação específica em instituições privadas de educação superior. Para a classificação dos candidatos, o programa utiliza as notas obtidas no Exame Nacional do Ensino Médio, o Enem. Em 2026, os dois processos seletivos somaram mais de 2 milhões de inscrições, realizadas por cerca de 1 milhão e 100 mil candidatos. O resultado da primeira chamada do ProUni já está disponível. Os candidatos pré-selecionados têm até 24 de julho para comprovar as informações da inscrição junto à instituição de ensino e apresentar a documentação exigida. O cronograma prevê a divulgação da segunda chamada em 5 de agosto. O resultado desta etapa será divulgado em 1º de setembro. Saiba mais em acessounico.mec.gov.br/ProUni. Reportagem Edinaldo Júnior.
3: E as inscrições para a formação continuada de escolas de tempo integral foram prorrogadas até o dia 24 de julho.
2: O curso é destinado a gestores escolares e coordenadores pedagógicos de instituições que ofertam essa modalidade de ensino.
3: Nos estados, no Distrito Federal e em municípios de maior porte, também podem se inscrever profissionais das redes de ensino que atuarão como multiplicadores na formação.
2: As orientações sobre a etapa das inscrições estão disponíveis na página de documentos do Ministério da Educação, no portal gov.br/mec.
3: O Ministério do Meio Ambiente e Mudança do Clima apresentou as projeções mais recentes para o fenômeno El Niño após a reunião técnica de monitoramento climático realizada esta semana.
2: O cenário prevê redução das chuvas em parte das regiões norte e centro-oeste e temperaturas acima da média em grande parte do país.
3: E também aumento do risco de incêndios florestais, especialmente na Amazônia, no Cerrado e na Caatinga.
2: Já para a região sul, a previsão é de chuvas acima da média.
3: Os efeitos do fenômeno climático devem se intensificar a partir de agosto, mas serão mais sentidos no fim deste ano, segundo o pesquisador Gilvan Sampaio, do Instituto Nacional de Pesquisas Espaciais, o INPE.
2: Eu conversei mais cedo com ele para saber mais sobre o que esperar do El Niño e como tem sido feito o monitoramento dele pelos órgãos técnicos do governo federal. Acompanhe. Gilvan Sampaio, um prazer para a gente ter o senhor com a gente aqui na Voz do Brasil. Vamos começar falando dessas perspectivas para o El Niño esse ano? A gente deve começar a sentir os efeitos mais graves a partir da semana que vem? Como é que tá as previsões de chuvas intensas aí, especialmente para o sul do Brasil?
7: Bom, nós temos aí os impactos do El Niño, eles são gradativos ao longo dos próximos meses. Os primeiros impactos nós começamos a observar ao longo das próximas semanas. E nesse segundo semestre de 2026, o primeiro principal impacto está relacionado às chuvas no sul do Brasil, principalmente Rio Grande do Sul e Santa Catarina. Então há a tendência de chuvas mais volumosas, alguns períodos com chuvas intensas, mesmo porque o auge do fenômeno El Niño se dá normalmente no mês de dezembro. Então, entre novembro e janeiro, né, nós teremos o auge do fenômeno, que é quando nós observamos os principais impactos. Isso em relação às chuvas. Em relação à temperatura, aí sim, todo o Brasil, nós devemos ter, a partir do final do inverno, depois da primavera e verão, períodos com temperaturas mais altas do que a média histórica e, ao longo, principalmente da primavera e verão, alguns períodos com ondas de calor.
2: Pois é, eu ia até perguntar isso para o senhor, até o fim do ano, como é que eram as perspectivas, né? O senhor falou das chuvas mais intensas que devem começar no sul do Brasil e a seca, doutor Gilvan, a gente deve esperar também alguma seca atípica, em que regiões, como é que deve acontecer?
7: Em relação às secas, aí é mais no norte do Brasil, norte e leste da Amazônia e norte da região nordeste, onde ocorrem os impactos do El Niño em relação às secas, né? Ou chuvas abaixo da média. Só que esses impactos, diferente do que acontece no sul, que os impactos são a partir de agora, nós esperamos os impactos mais para o final do ano, começo do ano que vem, né? Especialmente no norte e no leste da Amazônia, né? Nós devemos ter, a partir do final da primavera, déficits de chuvas. Não dá para qualificar ainda exatamente a severidade desse déficit de chuvas. Nós vamos tentar qualificar isso ao longo dos próximos meses. E no norte da região nordeste, que é a região semiárida, aí sim é somente em 2027, né? Porque o período chuvoso principal daquela região é de fevereiro a maio. Ela tem uma componente também associada ao Oceano Atlântico, então nós devemos aguardar mais para o final do ano para avaliar a possibilidade de secas no norte da região nordeste.
2: E aqui na região centro-oeste, alguma questão em especial?
7: O principal impacto do El Niño na região central do Brasil, que inclui a região centro-oeste, a região sudeste, o sul da região amazônica e o sul da região nordeste, é o aumento das temperaturas, né? Não tem um impacto no volume de chuvas o El Niño nessas regiões, nessa região central. Portanto, o que tem que se prestar atenção nesse momento? Nós estamos no período seco da região. Essa região central do Brasil, o período seco normalmente se estende até meados de outubro, que é quando começam as chuvas mais frequentes e regulares. com temperaturas altas, período seco. Então isso faz com que a vegetação possa ficar mais seca, e aí a atenção maior é justamente com as queimadas, né? Porque com a vegetação mais seca, temperaturas mais altas, o potencial para a ocorrência de queimadas aumenta. Então esse é um ponto de atenção para os próximos meses na região central do Brasil.
2: Agora, o Instituto Nacional de Pesquisas Espaciais, o INPE, onde o senhor, inclusive, é pesquisador, está atuando com diversos órgãos federais no monitoramento do clima, justamente para a preparação de todos esses eventos que o senhor mencionou agora. A partir daí foi lançada uma plataforma, né, doutor Gilvan? Queria que o senhor falasse para a gente como é que funciona esse trabalho, quais são os órgãos envolvidos.
7: Nós fizemos um trabalho... Porque o que acontece? Quando ocorre um fenômeno como El Niño, existem muitas fake news, né? Então nós juntamos os órgãos principais que monitoram o clima e meio ambiente no Brasil, que são o INPE, através do Centro de Previsão de Tempo e Estudos Climáticos, que é a instituição a qual pertenço, o Instituto Nacional de Meteorologia, a Defesa Civil Nacional, a Agência Nacional de Águas, o Serviço Geológico do Brasil e o CEMADEM. Então essas seis instituições, elas publicaram agora no mês de junho uma nota técnica, né, chamado Painel El Niño, onde nesse Painel El Niño nós avaliamos justamente a situação atual e como é que nós, o que nós esperamos para os diversos setores, por exemplo, a agricultura, para a defesa civil, a questão de desastres, a questão de águas, ao longo dos próximos meses. Esse Painel El Niño ele vai ser renovado a cada mês, e essa é uma informação que vai auxiliar não somente a população, mas também os diversos setores e também os tomadores de decisão.
2: Principalmente aí as autoridades estaduais, municipais também, né, que vão poder se precaver de maneira mais específica, né?
7: Exatamente, porque existe inclusive algumas pessoas falando alguns termos até coloquiais do tipo, olha, vai ser um El Niño Godzilla. As previsões indicam que será um El Niño de forte intensidade, a muito forte intensidade, mas não há motivo para pânico. Nós temos que, obviamente, nos prepararmos para os impactos do El Niño. Os principais impactos do El Niño nós já sabemos, e aí acompanhar ao longo dos próximas semanas e meses, como é que será a evolução desse fenômeno para fazer com que os impactos sejam os menores possíveis.
2: O senhor tocou num ponto interessante aí, porque, de fato, o senhor até mencionou antes, né? Existem muitas fake news, existe também algumas equiparações que são um pouco equivocadas que as pessoas fazem. Eu ouvi recentemente que era um furacão, que o El Niño era um furacão. E são eventos climáticos diferentes, né? Eu gostaria que o senhor ajudasse também um pouco aqui a explicar essa diferença, inclusive, de preparação. Se fosse eventualmente um furacão, é diferente do que a gente vai viver com o El Niño. Se é necessário as pessoas fazerem, por exemplo, provisionamentos, estoque de comida, porque pode ter inundações ou secas extremas que falte comida. A gente vive uma situação nesse sentido? Qual é a diferença?
7: Não. O El Niño é um fenômeno que nós já sabemos quais são os impactos vão ocorrendo dependendo da região. Por exemplo, no sul do Brasil, nós sabemos que há a tendência de chuvas volumosas e chuvas intensas, né? Então, por exemplo, dizer que vai acontecer novamente um episódio como aquele de 2024 no Rio Grande do Sul, não dá para dizer com tanta antecedência. Mas existe a possibilidade dele ocorrer? Existe a possibilidade. Quando é que nós conseguimos prever? Nós conseguimos prever isso com no máximo aí 15 dias de antecedência. Né? Aquele episódio, por exemplo, de 2024, ele começou no comecinho de maio, final de abril, comecinho de maio. Os modelos meteorológicos, já na segunda quinzena de abril, indicavam um volume de chuvas muito expressivo para o Rio Grande do Sul. É óbvio que os modelos não conseguem dizer exatamente o volume que ocorreu, e foi um volume realmente muito extremo, né? Então não há essa questão da população fazer estoques de alimentos ou qualquer que seja o pânico associada. É claro que nós temos que nos preparar para os eventos extremos. Então, no caso de chuvas, tem que haver toda uma preparação, por exemplo, do poder público com limpeza de galerias, né? Eventualmente revisar sistemas de comportas, etc. No caso de secas, tem que haver toda uma preparação por conta da questão da água, né? Não é o momento de desperdiçar água, e aí eu estou falando do norte, do leste da Amazônia, do norte da região nordeste. Então tem que haver toda a preparação para poupar ao máximo a água. Haja visto que o El Niño traz esse déficit de chuvas nessas regiões. Então é esse tipo de preparação. Agora, tem que haver uma preparação não só do cidadão, mas também do poder público, das instituições e todo o trabalho que tem que ser feito em função dos impactos do El Niño. O furacão, quando ocorre, é um evento muito extremo que ocorre num horizonte de horas, há poucos dias, né? O que dá para comparar são as chuvas intensas que deverão ocorrer no Rio Grande do Sul e Santa Catarina, principalmente. Então, é tomar cuidado em relação a esses episódios extremos no Rio Grande do Sul ao longo dos próximos meses.
2: Muito bem, nós conversamos com o Gilvan Sampaio, pesquisador do Instituto Nacional de Pesquisas Espaciais, o INPE. Muito obrigada, pesquisador, pela sua entrevista aqui à Voz do Brasil.
7: Muito obrigado.
3: A Defesa Civil Nacional reconheceu hoje a situação de emergência em mais de 23 cidades atingidas por desastres.
2: Entre as cidades contempladas, há municípios que enfrentam a estiagem e a seca, enquanto outros foram atingidos por fortes chuvas.
3: As cidades ficam nos estados da Bahia, Ceará, Minas Gerais, Paraíba, Paraná, Pernambuco, Rio Grande do Norte, Rio Grande do Sul e Santa Catarina.
2: Cidades com o reconhecimento federal de situação de emergência ou estado de calamidade pública podem solicitar apoio financeiro por meio do sistema integrado de informações sobre desastres.
3: O período de seca em várias regiões do Brasil traz o surgimento de praias de água doce, que viram pontos de lazer e comércio.
2: Mas você sabia que para realizar eventos ou montar estruturas nesses locais é preciso autorização do governo federal?
3: Quem traz os detalhes sobre essas regras é Uriel Ricardo.
8: No Brasil, existem praias que se formam temporariamente durante alguns meses do ano. Você já ouviu falar sobre as praias fluviais ou praias de água doce? Elas surgem quando a estiagem reduz o nível dos rios e expõe bancos de areia e trechos das margens, que passam a receber visitantes, estruturas de lazer, eventos e atividades comerciais. Quando essas praias estão localizadas em rios federais, a instalação de estruturas, eventos, atividades econômicas e outros tipos de intervenções dependem de autorização do governo federal. Os rios federais são aqueles que atravessam mais de um estado e as áreas banhadas por eles são patrimônio da União. Por isso, é necessário ter permissão de uso para explorar esses espaços, conforme explica André Luiz Nunes, coordenador-geral de gestão de territórios costeiros e marginais da Secretaria de Patrimônio da União, a SPU.
9: A permissão de uso serve para eventos de curta duração, de natureza recreativa, esportiva, cultural e religiosa. Então, para qualquer uso privativo dessas áreas, tem que ser autorizado pela União, né? E além de outras licenças lá, não dispensa licença ambiental, licença do município.
8: As orientações sobre a permissão de uso se aplicam a qualquer praia formada em rios federais, especialmente nos estados de Tocantins, Goiás, Pará, Amazonas, Mato Grosso do Sul, Maranhão, Amapá e Mato Grosso. No Tocantins, por exemplo, há a formação de praias sazonais em Porto Nacional, Luzimangues e várias outras cidades. A capital do estado, Palmas, também conta com praias como a Graciosa, a Praia do Prata e a Praia do Caju. A permissão de uso pode ser solicitada por municípios, pessoas físicas ou empresas. No caso de particulares, também é necessário ter as devidas licenças locais. Mas atenção, a autorização só vale para eventos de curta duração, como detalha André Luiz Nunes.
9: A permissão de uso para eventos de curta duração de até 90 dias, incluída a construção e a desocupação da área, ou tu pode, querendo lá, sendo necessário, prorrogar isso por mais 90 dias.
8: Quem pretende solicitar a permissão de uso pode procurar a Superintendência do Patrimônio da União no respectivo estado. Os formulários estão disponíveis na página da SPU no portal gov.br. Também é possível obter informações pelo telefone 0800 978 9005. O canal recebe ainda comunicações sobre restrições de acesso às praias, ocupação irregular, acúmulo de lixo e problemas ambientais ou sanitários. Para quem pretende aproveitar as praias fluviais, a orientação é colaborar com a preservação desses espaços, descartar o lixo nos locais adequados, respeitar a sinalização, evitar fogueiras e preservar a fauna e a vegetação local. Reportagem Uriel Ricardo.
2: Desde o início da semana, a ANP, Agência Nacional de Petróleo, Gás Natural e Biocombustíveis, realizou 268 ações com foco no combate a preços abusivos de combustíveis em 14 estados.
3: Foram aplicados 14 autos de infração por não cumprimento de envio de documentos para avaliação dos preços.
2: Isso porque nessas ações a agência também coleta informações a partir das notas fiscais fornecidas pelos postos de aquisição dos combustíveis.
3: Esses dados são analisados pela ANP e, em casos de caracterização de preços abusivos, podem ser geradas autuações, processos administrativos e multas.
2: O valor das multas varia de 50 mil a 500 milhões de reais, dependendo da gravidade do caso.
3: Lembrando que denúncias sobre irregularidades no mercado de combustíveis podem ser enviadas à ANP por meio do telefone 0800 970 0267.
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3: Fique agora com as notícias do Poder Judiciário e do Congresso Nacional. Uma boa noite e um bom fim de semana.
2: A gente volta segunda-feira. Boa noite.
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12: Conselho Nacional de Justiça está com inscrições abertas para o Prêmio Pena Justa de Jornalismo e Comunicação.
13: Paciente ressarcido por erro em cirurgia odontológica não pode exigir também o custeio de nova operação.
12: Justiça determina que o Hospital Público em Belém, no Pará, retome atendimento à pessoa com autismo.
13: Boa noite, eu sou Marcela Luiz.
12: E eu sou Walter Lima.
13: Estão abertas até 17 de agosto as inscrições para a primeira edição do Prêmio Pena Justa CNJ de Jornalismo e Comunicação.
12: A iniciativa reconhece trabalhos que contribuam para ampliar o debate sobre o sistema penal brasileiro. Marcelo Della Libera.
14: O plano foi criado após o Supremo Tribunal Federal reconhecer em 2023 que o sistema prisional brasileiro vive um estado de coisas inconstitucional. Para enfrentar esse cenário, a Corte determinou a elaboração de um plano nacional para reorganizar a execução penal, coordenado pelo CNJ. Quem explica é Luiz Lanfredi, coordenador do Departamento de Monitoramento e Fiscalização do Sistema Carcerário e do Sistema de Execução de Medidas Socioeducativas do CNJ.
15: Então, assinou ao Poder Judiciário, ao Poder Executivo, à Academia, as instâncias da sociedade civil que se reunissem e pudessem, então, chegar a um consenso sobre ações que pudessem ressignificar esse sistema prisional.
14: O prêmio contempla produções em texto, áudio, vídeo e fotografia. As inscrições são gratuitas e seguem abertas até as 23 horas e 59 minutos do dia 17 de agosto. O regulamento do plano está disponível no site fazendojustiça.org.br.
13: Paciente pode receber de volta valor pago e indenização por danos morais e estéticos no caso de erro em cirurgia odontológica.
12: Mas, segundo o STJ, se escolhe desfazer o contrato e obter a restituição, não pode exigir também que os profissionais paguem outra cirurgia feita por terceiro. Fátima Uchoa.
16: Em ação de reparação por danos materiais, morais e estéticos, um paciente afirmou ter ficado com assimetria facial após cirurgia odontológica. O Tribunal de Justiça do Rio de Janeiro reformou a sentença e condenou os profissionais a restituírem o valor gasto no procedimento, custear nova cirurgia reparadora e pagar indenização por danos morais e estéticos. A terceira turma do STJ afastou a obrigação de os dentistas pagarem a nova cirurgia, mas manteve os demais pontos. Segundo a relatora ministra Nancy André, acumular os pedidos de restituição do valor pago pela primeira cirurgia e o custeio de uma nova geraria enriquecimento sem causa, o que é proibido por lei.
13: TST garante direitos de radialista a uma diretora de imagem que trabalhava em uma instituição de ensino à distância em Londrina, no Paraná.
12: A decisão reforça a proteção dos direitos da categoria. Mila Amaral.
17: A decisão foi da terceira turma do TST. O colegiado entendeu que, mesmo sem ser uma emissora de rádio ou TV, a faculdade usava a transmissão ao vivo pela internet e via satélite. Por isso, a profissional deve ser enquadrada assim como radialista. Com o reconhecimento, ela terá direito à jornada de 6 horas diárias e ao pagamento de horas extras, além de adicional por acúmulo de função. O relator do caso, o ministro Alberto Balazeiro, reforçou na decisão que a lei protege quem exerce funções típicas de radialista, independente da atividade principal da empresa.
13: Justiça determina que hospital público em Belém, no Pará, retome atendimento a pessoas com autismo.
12: O hospital tem 30 dias para regularizar o atendimento, sob pena de multa diária de R$10 mil. Sabrine Menezes.
18: De acordo com o Ministério Público Federal, o Hospital Bettina Ferro paralisou o atendimento de pacientes com autismo que não possuem também outras comorbidades ou doenças raras. Além disso, a unidade de saúde também está recusando novos pacientes com o transtorno do espectro autista enviados pela regulação municipal. Na decisão, a Justiça acolheu os argumentos do MPF de que a restrição viola os princípios da universalidade, integralidade e equidade do Sistema Único de Saúde e os direitos das pessoas com deficiência.
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13: Uma boa noite.
12: Bom fim de semana e até segunda-feira.
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20: Eu sou Paula Groba.
21: E eu sou Ricardo Nakaoka.
20: E estes são os destaques de hoje do Jornal do Senado, que começa agora.
21: Sugestão popular que destina fundo eleitoral a calamidades públicas vira projeto.
20: Regularização de lotes de igrejas pode ser simplificada.
21: Senado terá esforço concentrado em agosto e setembro.
20: Boa noite.
21: Boa noite.
20: Uma sugestão apresentada por um cidadão pode mudar o destino de parte dos recursos dos fundos eleitoral e partidário.
21: A Comissão de Direitos Humanos aprovou a proposta que autoriza o uso desse dinheiro em ações de enfrentamento a calamidades públicas. Os detalhes com Patrícia Oliveira.
22: Os partidos políticos poderão renunciar aos recursos totais ou parciais do fundo partidário ou do Fundo Especial de Financiamento de Campanha e direcionar esse dinheiro ao Tesouro para custear despesas em situações de calamidade, como enchentes, deslizamentos ou outras emergências reconhecidas pelo poder público. A sugestão é de um cidadão de Santa Catarina que recebeu mais de 20 mil apoios online e foi aprovada na Comissão de Direitos Humanos. A ideia surgiu em 2020, durante a pandemia de Covid-19, e defendia o uso desses recursos para reforçar os gastos com a saúde. Como a emergência sanitária já terminou, o relator senador Márcio Bittar, do PL do Acre, adaptou a proposta. O relatório, lido pelo senador astronauta Marcos Pontes, do PL de São Paulo, cria uma regra permanente para todas as situações de crise, evitando que seja necessário aprovar uma nova lei sempre que ocorrer uma calamidade.
23: E fortalecer a resposta ao poder público a emergências de natureza sanitária, econômica, social e ambiental.
22: Com a aprovação, a sugestão legislativa vira projeto de lei e segue para a análise das comissões e do plenário do Senado.
20: Comissão de Segurança Pública aprovou uma iniciativa que aumenta as penas para crimes de furto, roubo de câmeras de vigilância e sistemas de monitoramento eletrônico.
21: A proposta, que seguiu para a Comissão de Constituição e Justiça, também pune a receptação e a interrupção de serviços de vídeo monitoramento remoto. Repórter Bruno Lourenço.
0: O relator, senador Wilder Moraes, do PL de Goiás, defendeu a necessidade de endurecer a resposta penal para esse crime em virtude das consequências sofridas pela população.
1: As câmeras de vigilância utilizadas por empresas privadas geralmente possuem infraestruturas conectadas à rede elétrica, sistema de armazenamento em nuvens e comunicação de dados em tempo real. Quando subtraídas, além da perda material, há comprometimento imediato na integridade dos dados coletados, da continuidade do serviço de segurança e da resposta à ocorrência por elas registrada.
0: De acordo com o projeto de lei aprovado na Comissão de Segurança Pública, o furto de câmeras ou itens de monitoramento eletrônico instalados em vias públicas ou áreas privadas com acesso ao público passará a ser punido com reclusão de 2 a 8 anos e multa. O texto estabelece ainda que quem receptar esses aparelhos, sabendo de sua origem criminosa, terá a punição em dobro. A proposta também pune quem sabota ou interrompe os serviços de vídeo monitoramento remoto de forma intencional.
20: E a Comissão de Constituição e Justiça pode votar o projeto que trata da simplificação da regularização de lotes de igrejas.
21: Pelo texto, essas instituições poderão ter seus lotes regularizados por meio do REURB, o programa que regulariza assentamentos urbanos informais. Mais informações na reportagem de César Mendes.
4: Enviado à análise da CCJ, o projeto do deputado Dr. Jaziel, do PL do Ceará, permite que instituições religiosas, de assistência social e entidades sem fins lucrativos façam uso de procedimento simplificado para obter o título de propriedade de terrenos públicos ou privados. Instituído por lei em 2017, a ferramenta, chamada de REURB, é uma política pública voltada à regularização de áreas urbanas ocupadas informalmente, permitindo que alguns tipos de ocupantes tenham acesso ao título de propriedade, a serviços públicos essenciais e à segurança jurídica do proprietário. Relatora da proposta na Comissão de Assuntos Sociais, a senadora Damares Alves, do Republicanos do Distrito Federal, disse que muitas dessas entidades ocupam áreas consolidadas há anos, mas a falta de documentação dificulta os investimentos e a continuidade dos serviços prestados à população.
5: A regularização fundiária constitui um importante instrumento de promoção da segurança jurídica, da ordenação territorial e da função social da propriedade. Desde a edição da Lei 13.465 de 2017, o ordenamento jurídico passou a contar com mecanismos mais ágeis para enfrentar situações consolidadas de informalidade urbana, conciliando o direito à moradia, a segurança das relações jurídicas e o planejamento da cidade. Nesse contexto, revela-se oportuno o aperfeiçoamento contínuo dos instrumentos previstos na legislação.
4: O texto inova ao prever que a regularização seja feita para um único imóvel isolado, sem a necessidade de abranger os lotes vizinhos, além de permitir que técnicos industriais e agrícolas validem as informações técnicas do processo, de forma a agilizar o trabalho nos cartórios.
20: E o Senado Federal terá 2 semanas de esforço concentrado em agosto e setembro. O presidente do Senado, Davi Alcolumbre, anunciou a medida e informou que as atividades serão concentradas entre os dias 10 e 14 de agosto e 31 de agosto e 3 de setembro.
21: Alcolumbre enfatizou que é fundamental que o Senado Federal, a Câmara dos Deputados e o Congresso Nacional se organizem para conciliar as deliberações legislativas necessárias durante o processo eleitoral. Ele ressaltou ainda que a iniciativa foi acordada com o presidente da Câmara dos Deputados, Hugo Mota, e que a intenção é garantir a aprovação de propostas pelas duas casas legislativas na mesma semana.
24: Que o calendário é exatamente o mesmo que será adotado pela Câmara dos Deputados, permitindo que o Congresso Nacional funcione em plenitude e de modo eficiente e harmônico neste período eleitoral.
20: As férias de julho oferecem uma oportunidade para conhecer de perto o Congresso Nacional e, desta vez, de forma diferente.
21: O programa Visite o Congresso preparou uma programação especial entre os dias 18 de julho e 2 de agosto, com experiências imersivas, apresentações teatrais e atividades educativas para crianças e adultos. Os detalhes na reportagem de Yasmin Rodrigues.
3: Durante as férias de julho, o Congresso Nacional prepara uma programação especial para receber cidadãos de todo o país. Entre os dias 18 de julho e 2 de agosto, o programa Visite o Congresso funcionará todos os dias da semana, com visitas gratuitas e sem necessidade de agendamento. Em entrevista à Rádio Senado, Fábio Duarte, coordenador de visitação do Senado Federal, listou as novidades que o público vai encontrar nesse período.
6: O visitante terá a possibilidade de conhecer uma apresentação teatral em homenagem aos 200 anos da Câmara dos Deputados e do Senado Federal. Essa apresentação teatral acontece em espaços diferentes do roteiro e apresenta personagens históricos. Além disso, temos o Visita 360, que é uma experiência imersiva que usa óculos de realidade virtual. A gente tem a apresentação do filme Eunice, a primeira senadora. Teremos também programação infantil com atividades lúdicas no espaço plenarinho que acontece no Salão Negro do Congresso Nacional.
3: A programação completa com os horários e as

0: Tribunal de Contas da União e da Câmara dos Deputados. Boa noite.
1: Boa noite e um bom fim de semana.
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1: 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A plataforma mostra como o TCU utiliza essa tecnologia em auditorias, atividades internas e serviços prestados à sociedade. 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
3: Câmara aprova medidas provisórias com verba para emergência climática.
4: Mota anuncia acordo com o governo sobre dívidas dos produtores rurais.
3: Parlamentares autorizam o uso de elementos tradicionais em fotos oficiais.
4: Plenário suspende prescrição de pena para condenado que estiver foragido.
3: Boa noite. A Câmara aprovou a suspensão da prescrição da pena para condenados que estiverem foragidos.
4: Atualmente, se o condenado não voltar para a cadeia, existe o risco de o prazo de punição acabar sem que ele termine de cumprir a pena. A reportagem é de Daniele Lessa.
5: O plenário da Câmara aprovou o projeto que suspende a contagem do tempo de prescrição da pena de um crime no período em que o condenado estiver foragido ou quando tiver a liberdade condicional revogada. Prescrição é quando o Estado perde o poder de punir o condenado e o prazo para isso varia de acordo com o crime cometido. Hoje, quando o condenado foge, o prazo para a prescrição continua a ser contado normalmente e só zera quando ele é recapturado. Se o condenado não voltar para a cadeia, existe o risco de o prazo de punição acabar. O projeto, apresentado pelo deputado Kim Kataguiri, do Missão de São Paulo, altera o Código Penal para deixar claro que o prazo para prescrição deixa de ser contado enquanto o condenado estiver foragido. Para justificar a proposta, ele argumentou que hoje a lei premia quem afronta a justiça e penaliza o detento que cumpre integralmente sua pena.
6: O que a gente está fazendo agora é uma coisa muito simples. Você foi condenado, você fugiu, você perdeu o direito à prescrição. O crime não vai prescrever enquanto você estiver foragido, que é o óbvio, senão você está premiando, você está estimulando o sujeito a fugir, porque se ele for competente na sua fuga, não for pego num determinado período de tempo, que vai depender do crime que ele cometeu, ele pode voltar como se nada tivesse acontecido.
5: O projeto recebeu parecer favorável do relator, deputado Alberto Fraga, do PL do Distrito Federal. Ele argumentou que a proposta corrige uma distorção ao impedir que a fuga seja usada como caminho para escapar do cumprimento da pena. A deputada Adriana Ventura, do Novo de São Paulo, disse que o texto aprovado torna o cumprimento da pena mais eficaz.
7: Que a partir do momento que esse projeto impede que a fuga de condenados gere benefício indireto, né, decorrente de decurso de tempo, ele reforça a efetividade da execução penal.
5: A mesma regra valerá no caso de revogação da liberdade condicional, que acontece quando a pessoa condenada recebe autorização para cumprir o restante da pena em liberdade. Se o benefício for revogado, a prescrição também ficará suspensa até a captura ou a reapresentação do condenado. O projeto que suspende a contagem do tempo de prescrição de um crime no período em que o condenado estiver foragido ou perder a liberdade condicional, agora será analisado no Senado. Da Rádio Câmara de Brasília, com informações de Antônio Vital, Daniele Lessa.
2: Segurança Pública.
3: Chico Alencar, do PSOL do Rio de Janeiro, parabeniza a Polícia Federal pelo indiciamento de 48 suspeitos de envolvimento em fraudes contra aposentados no INSS. Na opinião do deputado, as investigações revelaram uma atuação isenta e profunda da instituição.
4: Chico Alencar repudia o uso de falsas entidades rurais para aplicar golpes e desviar recursos públicos destinados à Previdência. O parlamentar também celebra a devolução de mais de 3 bilhões de reais aos aposentados lesados.
3: Kim Kataguiri, do Missão de São São Paulo critica projeto que

0: criminaliza a misoginia. O deputado acredita que a proposta confunde o enfrentamento à violência contra mulheres com gírias e piadas usadas por jovens nas redes sociais.
1: Kim Kataguiri defende que o debate sobre proteção às mulheres priorize punições mais duras para crimes hediondos e feminicídio. Ele também critica o fato de partidos de esquerda serem contrários à redução da maioridade penal e ao endurecimento das regras de execução penal.
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3: Justiça.
0: Adriana Ventura, do Novo, de São Paulo, critica os salários do judiciário que ultrapassam o teto constitucional e cobra o fim dos chamados penduricalhos. Ela cita que mais de 600 juízes furaram o limite em maio, com pagamentos que chegaram a R$500 mil em um único mês.
1: Para Adriana Ventura, as gratificações tornam o judiciário brasileiro o mais caro do mundo e ofendem a realidade dos que vivem com um salário mínimo. A parlamentar contesta a defesa desses benefícios e cobra respeito ao dinheiro pago pelos contribuintes.
3: Presidência.
0: O presidente Hugo Mota anunciou acordo com o governo sobre as dívidas dos produtores rurais. O repórter Luiz Gustavo Xavier acompanhou as entrevistas após o encontro.
4: O presidente da Câmara, Hugo Mota, anunciou que foi fechado um acordo entre o governo, representantes do setor e a Frente Parlamentar Agropecuária sobre a renegociação de dívidas de produtores rurais. Um dos pontos do acordo é que o projeto que tratava do tema não será votado e que o governo vai encaminhar uma medida provisória abrangendo os termos do acordo. De acordo com o Ministério da Fazenda, serão aproximadamente R$100 bilhões em dívidas renegociadas. Participaram da reunião os ministros da Fazenda, Dario Durigan, das Relações Institucionais, José Guimarães, o líder do governo, deputado Paulo Pimenta, do PT do Rio Grande do Sul, o deputado Arnaldo Jardim, do Cidadania de São Paulo, e a senadora Tereza Cristina, do PP do Mato Grosso do Sul, integrantes da Frente Parlamentar Agropecuária. O presidente Hugo Mota explicou as medidas.
5: No intuito de podermos anunciar o acordo feito em relação ao projeto do endividamento dos produtores rurais do nosso país. Quero registrar que essa matéria foi colocada em votação na Câmara dos Deputados há um ano atrás, um dia antes do recesso parlamentar, e durante todo esse ano, no Senado Federal principalmente, foi travada a negociação que se buscava com o governo alterar os pontos que foram aprovados na Câmara no intuito de poder ser mais abrangente no que diz respeito a essa renegociação.
4: O líder do governo, deputado Paulo Pimenta, ressaltou ainda que a MP vai suspender o pagamento dessas dívidas por 30 dias. Já o ministro das Relações Institucionais, José Guimarães, afirmou que o acordo é resultado de uma regra que tem se mostrado eficaz na Câmara, que são o diálogo e a negociação. Segundo ele, os temas mais polêmicos têm sido conduzidos por meio da construção de consensos amplos. O deputado também destacou o papel do presidente da Câmara na articulação do entendimento e ressaltou que o resultado foi fruto de uma construção coletiva. Da Rádio Câmara de Brasília, Luiz Gustavo Xavier.
3: Trabalho.
1: Pastor Henrique Vieira, do PSOL do Rio de Janeiro, cobra aprovação pelo Senado da proposta de emenda à Constituição que acaba com a escala de trabalho 6x1. Ele reforça que a Câmara já cumpriu seu papel e o Executivo espera os senadores para sancionar a matéria.
0: Pastor Henrique Vieira argumenta que o atraso imposto pelo Senado vai na contramão dos anseios dos trabalhadores, já que a proposta tem o apoio de 70% da população. O deputado pede prioridade na votação do texto para garantir mais dignidade ao povo.
3: Desenvolvimento Regional.
1: Porto Piauí. município de Luiz Correia iniciou oficialmente suas operações de exportação com envio de minério de ferro de Piripiri diretamente para a China. Flávio Nogueira, do PT, celebra um marco, ressaltando que a nova rota vai impulsionar a economia do Nordeste.
0: De acordo com Flávio Nogueira, serão 200 quilômetros a menos que o trajeto rodoviário utilizado antes para escoar a produção até o Ceará. A operação da empresa Lion Mining inaugura a nova era com a expectativa de exportar grãos para o mercado mundial em breve.
3: Economia.
1: O plenário da Câmara aprovou 6 medidas provisórias com recursos para emergências causadas por desastres climáticos e para evitar aumento no preço do gás de cozinha. O repórter Antônio Vital acompanhou as votações.
6: Na véspera do início do recesso parlamentar do meio do ano, o plenário da Câmara aprovou 6 medidas provisórias que autorizam o uso de recursos públicos não previstos no orçamento desse ano para ações emergenciais, como combate a efeitos de desastres climáticos e para evitar aumento do preço do gás de cozinha. Uma das medidas provisórias aprovadas prevê subvenção econômica de 330 milhões de reais para empresas importadoras de gás liquefeito de petróleo, o gás de cozinha. Subvenção é quando o governo repassa dinheiro para as empresas, ou para estimular a atividade econômica ou para enfrentar os efeitos de crises climáticas ou conflitos internacionais. Nesse caso, a subvenção foi necessária para evitar que o aumento do preço internacional do petróleo seja repassado aos consumidores. Outra medida provisória abre crédito extraordinário de 20 milhões de reais para recuperar os estragos causados pelo tornado que atingiu municípios do Paraná em novembro do ano passado. A medida foi aprovada de maneira simbólica, com apoio inclusive da oposição, como a deputada Adriana Ventura, do Novo de São Paulo.
7: Que esse crédito tem por objetivo atender a situação de destruição nos municípios de Guarapuava, Quedas do Iguaçu e Rio Bonito do Iguaçu, no Paraná, por conta das famílias assentadas que foram atingidas. Realmente, a gente acha que é um crédito necessário, a gente tem que atender e dar suporte a essas famílias.
6: Também foi aprovada a medida provisória que autoriza o uso de 285 milhões de reais para financiar ações de recuperação em municípios atingidos por desastres climáticos no Brasil. O dinheiro é destinado à Defesa Civil. Segundo o Sistema Integrado de Informações sobre Desastres, os meses de janeiro e fevereiro foram marcados por eventos climáticos severos que afetaram diretamente cerca de 2 milhões de pessoas, deixando mais de 70 mil desalojados ou desabrigados em 733 municípios de todas as regiões. Outra medida provisória aprovada libera 75,3 milhões de reais em auxílio financeiro para 10 mil famílias da região da Zona da Mata, no sudeste de Minas Gerais, atingida por enchentes no início do ano. Também foi aprovada a medida provisória que abre crédito extraordinário de 49 milhões para o programa Segurança Alimentar e Nutricional e Combate à Fome. O objetivo é ampliar o atendimento às populações atingidas por desastres climáticos registrados em maio, especialmente nos estados de Pernambuco e da Paraíba. O líder do PT na Câmara, deputado Pedro Czai, do PT de Santa Catarina, defendeu a necessidade de recursos extraordinários previstos nas medidas provisórias.
8: Falar da importância de todas essas medidas provisórias que hoje estão se definindo aqui no Parlamento. Desde o tema dos desastres naturais, o tema dos tornados no Rio Grande do Sul, o tema das secas, o presidente vai enfrentando os problemas, não só diante da guerra, que vivenciamos o risco de aumento dos combustíveis, o governo subsidia os combustíveis para não produzir inflação no país.
6: Foi aprovada ainda a medida provisória que libera 337 milhões de reais para combate a incêndios. Os recursos são destinados ao IBAMA e ao Instituto Chico Mendes de Conservação da Biodiversidade, o ICMBio, e atendem decisões do Supremo Tribunal Federal em ações que cobram providências do governo contra o aumento de incêndios florestais na época da seca. Todas as medidas provisórias foram enviadas para análise do Senado. Da Rádio Câmara de Brasília, Antônio Vital.
3: Política.
0: Rodrigo Hollenberg, do PSB do Distrito Federal, faz um balanço do seu mandato parlamentar. Ele destaca a autoria de 23 projetos, como o que aumenta o limite de faturamento anual dos microempreendedores individuais.
1: O parlamentar ressalta o envio de emendas para hospitais, universidade pública e instituições de pesquisa locais. Rodrigo Hollenberg defendeu também proposta de sua autoria que proíbe o funcionamento de plataformas de apostas em território nacional.
0: Raimundo, do PT do Rio de Janeiro, cobra esclarecimento sobre o crescimento patrimonial do senador Flávio Bolsonaro, que, segundo notícias recentes, ultrapassaria os 600 milhões de reais. O deputado questiona a origem dessa quantia e exige uma apuração rigorosa dos fatos.
1: Na visão de Raimond, é preciso investigar se o montante está relacionado a articulações com grupos criminosos e esquemas de corrupção. Para ele, o esclarecimento sobre a origem dos recursos é fundamental. fundamental para a moralidade pública.
3: Direitos Humanos.
0: Leonardo Gadelha, do Podemos da Paraíba, alerta que o Brasil precisa se preparar para a transição demográfica com o envelhecimento da população. Ele observa que as cidades e a legislação nacional precisam de adaptações estruturais para acolher de forma digna o público idoso.
1: De acordo com Leonardo Gadelha, é importante manter as pessoas idosas ativas e integradas ao mercado de trabalho. Para o parlamentar, aproveitar a plena capacidade física e cognitiva desse público traz benefícios sociais e econômicos ao país.
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3: Votação.
0: A Câmara aprova o uso de elementos tradicionais em fotos de documentos oficiais. A repórter Daniele Lessa acompanhou a votação.
12: O plenário da Câmara aprovou o projeto que garante a povos indígenas e demais povos tradicionais o direito de usar elementos culturais, étnicos ou religiosos em fotografias de documentos oficiais. Entre os exemplos previstos estão o cocar indígena, o turbante dos povos de matriz africana e outros elementos étnicos, culturais e religiosos. O projeto, que foi apresentado pela deputada Célia Chacriabá, do PSOL de Minas Gerais, diz que a autorização valerá para documentos oficiais de identificação, como carteira de identidade, carteira de habilitação, passaporte e carteira de trabalho. Na prática, a proposta busca evitar que pessoas sejam obrigadas a retirar símbolos de sua cultura ou religião para tirar fotos para documentos. A única exigência é que o elemento usado não impeça o reconhecimento da fisionomia da pessoa. A relatora no plenário, deputada Sônia Guajajara, do PSOL de São Paulo, lembrou uma situação em que uma mulher negra escutou que só poderia tirar foto para a carteira de habilitação usando o seu turbante se apresentasse uma carta da sua mãe de santo ou um documento comprovando que tinha câncer. A deputada disse que é preciso impedir que episódios como esse se repitam e que usar esses elementos em fotos oficiais é ter o direito e a liberdade de viver de acordo com crenças pessoais.
13: São expressões visuais de culturas e tradições, como o cocá indígena, que representa a relação com a natureza e com os animais, o vínculo espiritual com a terra e os antepassados. Assegurar aos povos indígenas, aos afro-brasileiros e demais povos tradicionais o uso em documentos oficiais de símbolos de sua comunidade é assegurar a dignidade humana.
12: Segundo a relatora Sônia Guajajara, a proposta deixa expresso em lei um direito que já deveria ser garantido pela Constituição, que protege a liberdade religiosa, e por convenções internacionais assumidas pelo Brasil. Ao defender o projeto, o deputado Wildo Rocha, do MDB do Maranhão, disse que esses elementos, como o cocar e o turbante, valorizam a cultura do país.
14: Isso promove a cultura brasileira, isso é respeito à cultura indígena, é respeito aos povos originários.
12: Alguns deputados no plenário disseram que seria incoerente exigir que as pessoas tirem óculos e enfeites para fotos de documentos e, ao mesmo tempo, permitir o uso de elementos tradicionais. O deputado Alberto Fraga, do PL do Distrito Federal, defendeu que a proposta também poderia incluir a autorização de uso desses objetos pessoais nas fotografias. O projeto que autoriza o uso de elementos tradicionais em fotos de documentos oficiais agora será analisado no Senado. Da Rádio Câmara de Brasília, Daniele Lessa.
3: Cultura.
1: A Câmara aprovou o projeto que reconhece o hip-hop como manifestação da cultura nacional. Inácio Arruda, do PCdoB do Ceará, destaca que o movimento representa a cultura popular das periferias e a voz de trabalhadores e jovens que buscam melhores condições de vida.
0: Inácio Arruda compara a força poética do hip-hop ao repente e aos cantadores de viola do Brasil profundo. Ele acredita que o movimento se consolida como um pilar do desenvolvimento social e de geração de riqueza econômica nas comunidades brasileiras.
1: Termina agora o Jornal Câmara dos Deputados, produzido pela Rádio Câmara, com trabalhos técnicos de Wellington Teles e apresentação de Val Monteiro e Márcio Aquilissardi. Uma boa noite para você.
0: A Voz do Brasil volta na segunda-feira. Boa noite e bom fim de semana.
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1: 10:22.
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1: 11 horas.
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1: Faz só o básico, viu? Só o básico.

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2: Eu quero convidá-los pra gente cantar, pra gente ter isso aí registrado, pra gente perpetuar essa música, pode ser?
3: E você vai cantar junto.
2: Com certeza.
3: Então tá bom.
2: É nós.
3: Então tá. Eu quero ver o dueto seu e do Creone também.
2: É o último adeus pra nós.
3: Nossa. Vamos.
2: Espero que não seja de verdade.
3: Não,
2: Senhora!
3: Não,
2: último adeus!

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0: Ou de casa, quanta alegria se sente quando alguém nos recebe. 5:04 em São Joaquim, bom dia. Bom dia, onde quer que você esteja, aonde quer que esteja chegando a nossa comunicação.
1: Ou de casa. Oi,
0: alô, São Joaquim, cidade interior, alô, Santa Catarina, Paraná, alô, Rio Grande do Sul, alô, heróis da madrugada. Estamos no início a mais uma edição do programa Batendo Estrivo. A partir de agora, o melhor da música tradicionalista, regionalista, nativista, música gaúcha imperando nas ondas da 104.1, Nevasca FM. Os informativos jornalísticos, a previsão do tempo. O recado dos nossos valiosíssimos anunciantes, é claro, sua valiosíssima participação. Sou Agnaldo Pinto, estarei com você até às 8:00 com mais um Batendo Estrevo. 11:18, 18 de julho, sábado 2026. Hoje é Dia Internacional de Nelson Mandela, Dia Nacional do Trovador.

No ar, batendo esse livro. Obrigado, senhor, por mais esse dia, por mais esta oportunidade, ao menos tentar ser melhor. Obrigado pelas bênçãos de ontem, as de hoje e aquelas que ainda virão. Cinco e cinco. Bom dia.

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1: Em São Joaquim, 5:12. Para os informativos jornalísticos, confira as primeiras manchetes desta manhã. 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
2: Este é o Giro de Notícias. Eu sou Cassie Balog e você acompanha os destaques do momento. O presidente Lula afirmou que só vai comentar o tarifaço dos Estados Unidos depois que o presidente Donald Trump se manifestar sobre o tema. Lula disse ainda que não permitirá que a sociedade brasileira seja enganada e reforçou que o Brasil exige respeito nas relações internacionais. O ministro da Fazenda, Dário Durigan, afirmou que o governo estuda medidas de reciprocidade previstas em lei, mas seguirá negociando com os Estados Unidos e descartou, por enquanto, falar em retaliação. Nesta sexta-feira, os Estados Unidos realizaram também a 7ª noite consecutiva de ataques contra alvos no Irã. Segundo o Comando Central estadunidense, a ofensiva busca reduzir a capacidade militar iraniana. Em resposta, um assessor do líder supremo do Irã afirmou que o país está preparado para iniciar uma ofensiva total caso os ataques continuem pelos próximos dias e alertou que a resposta poderá ir além de ações de retaliação. Para reforçar o combate à desinformação nas eleições 2026, o Tribunal Superior Eleitoral assinou um acordo com grandes empresas de tecnologia. Além de manter ações contra notícias falsas sobre o processo eleitoral, o novo compromisso aumenta o enfrentamento ao uso ilegal de inteligência artificial para manipular imagens e vozes de candidatos. O acordo foi firmado com plataformas como Google, Meta, X, TikTok, Telegram e empresas de IA. O Tribunal de Justiça do Rio de Janeiro negou um recurso da defesa do ex-vereador Dr. Jairinho, que buscava anular o julgamento que o condenou a 43 anos e 9 meses de prisão pela tortura e morte do menino Henry Borel. A corte entendeu que não houve ilegalidade na decisão que manteve o julgamento na capital e afirmou que o recurso exigiria reanálise das provas, o que não é permitido nessa fase do processo. Milton Nascimento, um dos maiores nomes da música brasileira, está internado desde a última quinta-feira com pneumonia. Segundo a equipe do artista, ele está estável, apresenta boa evolução clínica e deve receber alta nos próximos dias para continuar o tratamento em casa. Milton tem diagnóstico de doença de Parkinson e demência por corpus de Levy. A partir deste fim de semana, os sorteios dos concursos regulares das loterias Caixa, que eram realizados aos sábados, passarão a ocorrer aos domingos às 11 horas da manhã. Com a mudança, o prazo para apostas também foi ampliado. Será possível registrar jogos até às 10h45 da manhã de domingo nos canais eletrônicos e até às 22 horas de sábado nas lotéricas e no aplicativo. O próximo sorteio da Mega Sena tem prêmio estimado em R$35 milhões. O Giro de Notícias é uma produção da Agência Rádio Web. Texto e apresentação, Cassie Balog. Edição, Thiago Pedruzzi.
1: Em São Joaquim, 5:15. Mais notícias, mais informativos, você confere no próximo bloco.
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1: Alô, meu amigo Aurélio Chaves, bom dia, tudo certo, tudo bem? Bom dia, meu amigo, tudo bem com você? Deus abençoe sempre. Amém, amém, amém. Paulo Lima, lá em Floripa, obrigado pela companhia, pela sintonia. Já saindo de viagem, boa viagem, meu irmão. Giovanni Souza Goulart, ô Giovanni, bom dia. Bom dia, meu nobre, se possível, esses loucos livres na serra, né? Pra nós curtir, e arrumando por aí atrás, os javali dos bichinhos, perfeito. Essa aí vai sair no próximo bloco, eu tô com uma programada aqui, inclusive, dentro do tema aí, do teu serviço hoje, meu irmão. Mas vai sair essa aí, essa, os loucos livres da serra, vai sair daqui um pouquinho. Valeu, obrigado pela companhia, pela sintonia. Hora certa, 5:16. Bom dia.
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Hora certa, 5h20 em São Joaquim. 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Batendo estribo. Bom dia.

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6: Em São Joaquim, 5:23. 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

com muito orgulho que eu fiz estes versos galponeiros e entreguei com muito carinho para este meu irmão, para este cantor de fundamento da terra dos Marechais. E olha o embalo que vão essas cordionas, mano, velho, ó. Luciano Maia e Nielsen Santos. Verdadeiros defensores da música de raiz,

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1: Nevasca 5:32. No ar os informativos jornalísticos.
2: O governo federal anunciou que prepara um pacote de apoio para as empresas brasileiras afetadas pela tarifa de 25% imposta pelos Estados Unidos sobre as exportações nacionais. As medidas devem incluir ampliação de linhas de crédito, abertura de novos mercados e reforço ao Plano Brasil Soberano, voltado a empresas exportadoras. Segundo o vice-presidente e ministro do Desenvolvimento, Indústria, Comércio e Serviço, Geraldo Alckmin, a prioridade é reduzir os impactos para os setores atingidos, enquanto o governo mantém abertas as negociações com os Estados Unidos. O vice-presidente voltou a criticar a decisão americana e afirmou que a sobretaxa não encontra respaldo nos dados do comércio entre os dois países.
3: É uma medida extremamente injusta e descabida, porque os argumentos levantados na seção 301 partem de uma base totalmente falsa, não tem menor justificativa, seja a questão do PIX. Então, todas as áreas que a gente for verificar, as bases não têm a menor procedência.
2: O governo informou que o BNDES, a Apex e a Agência Brasileira de Desenvolvimento Industrial vão intensificar ações para ampliar mercados e reduzir a dependência das exportações destinadas aos Estados Unidos. A estratégia também prevê diálogo com os setores mais afetados para definir novas medidas de apoio financeiro.
3: Então, o governo terá um programa de apoio aos que aqui dentro estão labutando, trabalhando e que tenham aí problemas. E a Apex, o BNDES, a BDI vão fazer um empenho redobrado para a gente abrir novos mercados, conquistar novos mercados e crescer ainda mais o comércio exterior.
2: A Alckmin também afirmou que a lei da reciprocidade econômica pode ser utilizada caso seja necessário, mas disse que o governo vai agir no momento considerado mais adequado. Pelas estimativas apresentadas pelo governo, cerca de 18% das exportações brasileiras para o mercado americano serão atingidas pela medida. Agência Rádio Web, de Brasília, Yuri Hudson.
1: Mais notícias, mais informativos, você confere no próximo bloco. Em São Joaquim, 5:34.
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Olha a hora certa em São Joaquim, 5h38. Ouvimos com Os Mirins, O Tranco da Morena Rosa. 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A edição do programa desta manhã de sábado, hoje, dia 18 de julho de 2026. Aqui batendo estrela.

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2: Em São Joaquim, 5:42.

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0: 5h50 em São Joaquim. Informativo jornalístico.
1: Um forte terremoto atingiu o México nesta sexta-feira, próximo à fronteira com a Guatemala. O sismo teve magnitude de 7,3 e gerou um alerta de tsunami com risco maior para México e Guatemala, mas com possibilidade de ondas menores chegarem a 8 outros países da América Latina. O epicentro do terremoto foi no mar, próximo a Puerto Madero, mas a região de Chiapas teve fortes tremores em terra. Além da área sul do México, os abalos também foram sentidos na Guatemala e em El Salvador, e réplicas foram registradas em algumas cidades do sul do México. Como a profundidade do terremoto foi de apenas 15 quilômetros, o potencial de danos é ampliado. Porém, o governo mexicano não havia divulgado relatos de estragos ou vítimas até o fechamento dessa matéria. A presidente Cláudia Sheinbaum fez um pedido para que moradores dos estados de Chiapas e Tabasco mantenham-se afastados das praias pelas próximas 6 horas devido ao alerta de tsunami, que é válido para um raio de 300 quilômetros do epicentro do tremor. Além de México e Guatemala, o alerta também inclui Colômbia, Equador, Costa Rica, El Salvador, Honduras, Nicarágua, Panamá e Peru, com possibilidade de ondas menores. Agência Rádio Web, produção e reportagem, William Sopa.
0: 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Em São Joaquim, 5h52.
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hora certa em São Joaquim, 5h58. Os velhos Bertucci, entreveiro de alegria. Muito bom dia, onde quer que você esteja, onde quer que esteja, chegando a nossa comunicação.

0: Muito bem, olha só, e a nevasca envolvida em duas grandiosas festas. Uma delas lá em Bom Jesus, a 18ª festa aí da Gila e a 11ª festa do queijo artesanal, tá lá no nosso estúdio B, toda a equipe pra lá trabalhando. Porque tem que se dividir, né? Um pouco pra lá, outro pra cá. E logo mais chega alguns informativos, alguns detalhes, alguns programas feitos diretamente lá do estúdio B, né, ao vivo. Enquanto isso, aqui em São Joaquim, a gente vive a novena e festa em honra ao padroeiro São Joaquim. A festa lá da Gila e do queijo artesanal em Bom Jesus vai até o dia 19 de julho. A festa de São Joaquim, novena e festa em honra ao padroeiro São Joaquim, estende-se até o dia 26 de julho. Faça a programação, logo mais vamos trazer alguns detalhes do dia de hoje, né? Como vai funcionar a festa do padroeiro São Joaquim neste sábado. Muito bem, quem está chegando por aqui? Bruno, bom dia, Agnaldo, já tô aqui. Na sabadão é dia de peleia também, né? É isso aí, já tá na lida aí o Bruno, né? É isso, bora pra cima com Jesus no comando. Um abraço a todos, é isso aí, Bruno, tá certo. Você, meu irmão, lá em Portugal, curtindo, né? Tá lá em Liria, é isso, né? É isso aí, um grande abraço, Bruno, obrigado pelo companhia, pelo disponível, um ótimo trabalho. Hora certa em São Joaquim, pontualmente 6 da manhã.
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0: Muito bem, previsão do tempo. Com o Ronaldo Coutinho do Prado. Nós vamos fazer um apanhado geral aqui. Nós estamos aí nesse momento com 12 graus de temperatura. Olha a diferença, né? 12 graus de temperatura nesse horário. A umidade relativa do ar é de 79%, vem sobrando a 23 quilômetros horários. E nós vamos até o Clima Terra saber com o Ronaldo Coutinho como vai se comportar o clima aqui para São Joaquim e região nessas próximas horas. Coutinho, bom dia.
2: Bom dia. O dia segue com o tempo assim mais para bom, com condições aí favoráveis ao campo e atividade ao ar livre. Hoje ficou assim mais fresquinho, teve aí um outro ponto entre 8 e 11 graus, a maioria entre 10 e 13, 11, 14 graus, um pouco de vento também, vento chato, atrapalha para tratamento, mas teremos tempo bom. Calor à tarde, de 20 a 24 graus, até um pouquinho mais. Amanhã, mesma situação, fresco de manhã, quente à tarde, claro que quente para a época do ano. E com condições de tempo bom. O vento continua de vez em quando incomodando com rajadas de nordeste a noroeste. Ora ensolarado, ora com alguma nebulosidade. Na segunda, começa a ter uma chancezinha de alguma chuva trovada entre a tarde e a noite. Podendo até passar em branco, mas considerem com risco de chuva e trovada. Pequeno pela manhã e maior chance entre a tarde e a noite. E com mais certeza de chuva, trovada e queda na temperatura ali na terça, quarta e quinta-feira e sexta. Não que vai chover direto, mas vai ter chuva e períodos de melhora. Fica uma semana chatinha nessa que vai entrar. Então é aproveitar bem hoje, amanhã e talvez segunda. Da Climatea, Ronaldo Coutinho.
0: Ok, Coutinho, obrigado pelos informativos e até um próximo contato. Conferimos a previsão do tempo.
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0: Em São Joaquim, 6:13. Dentro dos informativos jornalísticos, você confere agora os indicadores agropecuários.
1: Indicadores agropecuários com Diego Brião. Soja.
2: Os contratos futuros de soja com vencimento em agosto registraram elevação nos Estados Unidos na sexta-feira. Na Bolsa de Chicago, a cotação era de US$ 12,04 por bushel ao final do dia. Valor no mercado físico, no Brasil, por saca de 60 quilos. Estado do Mato Grosso, cidade de Sorriso, R$ 117,10. Paraná, Marechal Cândido Rondon, R$ 119. Bahia, Luiz Eduardo Magalhães, R$ 123,50. E Rio Grande do Sul, não me toque, R$ 123 por saca de 60 quilos.
1: Milho.
2: Valores no mercado físico, por saca de 60 quilos. Paraná, Marechal Cândido Rondon, R$ 52, valor em elevação na comparação com a cotação anterior. Mato Grosso, Tangará da Serra, R$ 44, em estabilidade. E Goiás, Rio Verde, R$ 50, também em estabilidade.
1: Boi gordo.
2: Em São Paulo, na B3, os contratos com vencimento em julho eram negociados ao final da sexta a R$ 338,50 por arroba. Houve elevação de 0,15% no dia. Boi à vista, Mato Grosso, Cuiabá, R$ 307,77 por arroba. Os contratos futuros de café arábica com entrega prevista para julho terminaram a sexta-feira em Nova York, nos Estados Unidos, em elevação. A cotação era, ao final do dia, de R$ 2.220,16 por saca de 60 quilos. No Brasil, na B3, os contratos futuros de café arábica com entrega prevista para setembro apresentaram queda, com cotação de US$ 384,85 por saca de 60 quilos. Valor no mercado físico do café arábica tipo 6 por saca de 60 quilos. Minas Gerais, Varginha, R$ 1.850. Bahia, região oeste, R$ 1.620. E São Paulo, Franca, R$ 1.800.
1: Cana-de-açúcar.
2: Os contratos futuros de açúcar com entrega prevista para outubro deste ano terminaram a sexta-feira em Nova York em elevação. A cotação era, ao final do dia, de US$ 14,83 de dólar por libra peso. Valor da saca de 50 quilos de açúcar cristal branco. Estado de São Paulo, R$ 93,56. Valor em elevação na comparação com a cotação anterior.
1: Trigo.
2: Valor no mercado físico do trigo por saca de 60 quilos. Paraná, Marechal Cândido Rondon, R$ 70 em estabilidade. E Rio Grande do Sul, Júlio de Castilhos, R$ 69,50 também em estabilidade.
1: Indicadores agropecuários, um conteúdo do Grupo Rádio Web. Informação que amplifica conexões.
0: Hora certa, 6:16. Mais notícias, mais informativos no próximo bloco.
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Certa, 6:20 em São Joaquim. Ouvimos com Luiz Marenco, Bailes do Boqueirão.

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5: 12 graus, temperatura, umidade relativa do ar em 79%.
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5: Hora certa 6:23. Bom dia.

0: Olha a hora certa em São Joaquim, 6h30. Os informativos jornalísticos chegando com o Giro Rural.
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2: Eu sou Humberto Ferretti e esse é o Giro Rural. A CEAGESP, Central de Abastecimento de São Paulo, que trabalha com mercadorias de todo o país, divulgou o balanço sobre o comportamento dos preços nesta semana. Estão mais caros, por exemplo, abacaxi, bananas maçã e prata, abobrinha brasileira, cenoura, alface crespa, agrião e cebola. No caso de itens como melão amarelo, uva itália, berinjela, mandioquinha, tomate carmim, brócolis e coco seco, os valores estacionaram. Já entre os produtos que ficaram mais baratos na CEAGESP, dá para citar laranja, limão, beterraba, chuchu, almeirão e escarola. O preço do milho no campo voltou a subir nos últimos dias. Dados do CPEA indicam que a saca foi vendida em média a R$ 64,00. A oferta está acima da demanda, mesmo com a postura de muito comprador que decidiu adiar o fechamento de negócios à espera do avanço da colheita. Acontece, por outro lado, que vários produtores rurais estão mais focados no trabalho de campo e não fazem questão de negociar agora. Também pesa a alta das cotações internacionais. A cotação do açúcar nas usinas de São Paulo se manteve firme nos últimos dias. Balanço do CPEA indica que a saca de 50 quilos do cristal branco foi vendida pouco acima dos R$ 90,00. A safra de cana está em andamento, o que teoricamente representa aumento da oferta. Porém, as chuvas fora de época das semanas anteriores prejudicaram a colheita. No geral, o ritmo de negócios é lento e oferta e demanda estão equilibradas.
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0: Hora certa, 6h32 em São Joaquim. Mais notícias e informativos no próximo bloco.
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0: Vamos pulir rapidinho até Bom Jardim da Serra, falar com o Pipia. Ô Pipia, bom dia, inclusive o Pipia mandando a imagem aqui, um vídeo, né? Bolachinha, pão caseiro, enfim, olha só. Que mesa recheada é essa aí, hein, Pipia? Coisa mais linda isso aí. Ô Pipia, bom dia.
5: Bom dia, meu amigo Aguinaldo Pinto, filho direto de Bom Jardim da Serra. Aguinaldo, veja aí o que eu fiz ontem, uma misturinha caseira, umas bolachas.
0: Eu, senhor.
5: Pãozinho caseiro e tudo. Esse pão comprado d'água não vai mais, já. E se puder tocar pra nós aí, um mocinho aventureiro, oferecendo pra todo o pessoal de Bom Jardim, tô aqui especialmente pra vocês, especialmente pra todo o pessoal que está escutando a Nevada. Que Deus abençoe todos vocês, todo nós de Bom Jardim da Serra, Pia, falando campo e desligo.
0: Valeu, Pipi, um grande abraço. Agora, olha, é tortura. Uma hora dessa você mandar um vídeo desse com, com essas guloseimas, com essas delícias aí. Pelo amor de Deus, rapaz. Né? Mas que benção. Coisa abençoada isso aí. Ah, olha, sou obrigado a tomar um café na tua casa. Não tem jeito. Olha aí. Hora certa, 6h34 em São Joaquim.

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5: Hora certa. 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
6: 6:44.

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1: Em São Joaquim 659, ouvimos com o grupo Garquês Andejo. Está chegando por aqui o Fernando Alves. Bom dia, manda música para a equipe Cão Valente. Estão aqui em São Joaquim numa ação especial, né? Numa missão especial. Coisa boa. Tá certo então. Pedindo a música com o Juliano Moreno e o Márcio Corrêa, né? Porque a fome não espera. Opa, daqui um pouquinho tá chegando. Vamos curtir sempre. Meu amigo Aurélio Chaves, Aurélio, não chegou o áudio aí, tá certo? Uma verificada aí. Comentando, ontem veio fazer uma visita aqui no estúdio, teve aqui na recepção, né, mais precisamente, falando que deu uma pane no celular do Aurélio Chaves. O áudio não chegou. Então, escreve aí, tua solicitação e a gente roda, não tem problema nenhum. Atualmente 7 da manhã em São Joaquim.
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1: Muito bem, tempo, temperatura com ele, Ronaldo Coutinho do Prado. Ronaldo, para São Joaquim, para nossa região, como vai se comportar o clima aí nas próximas horas? Bom dia.
2: Bom dia. O dia segue com o tempo assim mais para bom, com condições aí favoráveis ao campo e atividade ao ar livre. Hoje ficou assim mais fresquinho, teve aí um outro ponto entre 8 e 11 graus, a maioria entre 10 e 13, 11, 14 graus, um pouco de vento também, vento chato, atrapalha para tratamento, mas teremos tempo bom. Calor à tarde, de 20 a 24 graus, até um pouquinho mais. Amanhã, mesma situação, fresco de manhã, quente à tarde, claro que quente para a época do ano. E com condições de tempo bom. O vento continua de vez em quando incomodando com rajadas de nordeste a noroeste. Ora ensolarado, ora com alguma nebulosidade. Na segunda, começa a ter uma chancezinha de alguma chuva trovada entre a tarde e a noite. Podendo até passar em branco, mas considerem com risco de chuva e trovada. Pequeno pela manhã e maior chance entre a tarde e a noite. E com mais certeza de chuva, trovada e queda na temperatura, ali na terça, quarta e quinta-feira e sexta. Não que vai chover direto, mas vai ter chuva e períodos de melhora. Fica uma semana chatinha nessa que vai entrar. Então é aproveitar bem hoje, amanhã e talvez segunda. Da Climatea, Ronaldo Coutinho.
1: Ok, Ronaldo, obrigado aí pelos informativos e até um próximo contato. Conferimos a previsão do tempo em São Joaquim, 7:02.
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0: Muito bem, está acontecendo aqui em São Joaquim a novena e festa em honra ao padroeiro São Joaquim. Teve início aí no dia 16, estende-se até o dia 26 de julho. E nós vamos trazer detalhes aí com o padre Tiago, pároco aqui de São Joaquim, com referência a como é que vai funcionar neste sábado, né? Hoje dia 18 e também amanhã dia 19, como vai funcionar a festa, qual é a programação para esses dois dias.
1: Um bom dia a você, meu irmão, minha irmã, que acompanha a Rádio Nevasca neste nosso terceiro dia da novena. Estamos em festa, estamos celebrando a espiritualidade, a vida de São Joaquim. E neste sábado, 18 de julho, o terceiro dia da nossa novena, nós teremos uma programação também especial. Sabemos que todos os sábados temos missa na Igreja Matriz às 3 horas. Hoje será a oração do terço pelas vocações e também pela festa do padroeiro na Igreja Matriz. Então nós não teremos a missa das 3 horas, porque a missa será às 18 horas, dando sequência à nossa novena. Missa essa às 18 horas, com a bênção para a juventude. Então queremos convidar todos os nossos jovens para estar conosco, para celebrar este momento, rezando com o tema São Joaquim é comunicador da caridade. O padre é o padre Felipe Varela, que é reitor do processo formativo dos nossos seminários, que mora em Passo Fundo, é da nossa diocese, acompanha os seminaristas de filosofia e juntamente com ele, justamente os seminaristas estarão com ele, porque ele já confirmou que vem com o grupo todo para celebrar com a nossa comunidade. Os noveneiros desta noite de sábado é a Pastoral da Esperança, os jovens e as comunidades do São Francisco Xavier, do Despraiado, da Santa Paulina e também a comunidade de Nossa Senhora Auxiliadora na Varginha. Nesta noite de sábado, nós não teremos a abertura do salão, porque vamos abrir o salão amanhã. E no domingo, então, amanhã, dia 19 de julho, temos a missa como horário de costume, 9 horas da manhã, e às 19 horas, a sequência da nossa novena. 19 horas, a Santa Missa e a bênção da água e a bênção do sal. Essa missa também, que é transmitida pela Rádio Nevasca, com o tema São Joaquim é servo da graça de Deus. Estará conosco o padre Dionei Macarini, que também já trabalhou um tempo aqui na paróquia de São Joaquim e hoje está em Campo Belo do Sul como pároco da paróquia Nossa Senhora do Patrocínio. Para esse domingo, os noveneiros são a Legião de Maria, os ministros extraordinários da Sagrada Eucaristia, a Pastoral do Batismo e as comunidades do Arvoredo, do Cruzeiro e a Estância do Meio. E nós convidamos para esta noite todos os profissionais da educação. Também teremos a abertura do salão, então, com apresentação cultural e a venda dos nossos quitutes, pastel, batata frita, refrigerante, quentão, chocolate quente, cachorro quente, paçoca de pinhão e doces. Por isso, renovamos o convite, venha participar conosco, venha celebrar, vamos nos confraternizar, lembrando a vida e o testemunho de São Joaquim.
0: Em São Joaquim, 7 horas 15 minutos, mais notícias, mais informativos, você confere no próximo bloco.
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0: Em São Joaquim, 7:20. Ouvimos com Rogério Melo e Marcelo Oliveira, Quando a Lágrima se Faz Espelho da Alma. Alô, meu amigo Alexandre Melo, Fundo Botiá, lá em São José, as ausências. É, vamos chegar lá, né? Presença do Alexandre. Bom dia, Aguinaldo, amigo Aguinaldo, toca para nós aí de Bota e Bombaça, com Marenco. Ah, sim, com certeza. Nosso sábado seja tranquilo e sereno como o sono da minha pequena. Olha aí, mas já tá dando início. É, tá vendo ali, já tá iniciando no volante, né? Já ir se familiarizando com as estradas, com o tranco da estrada de chão, e com a lida do dia a dia. É assim, gente, aos pouquinhos, na brincadeira, dando rumo, dando norte para os filhos. É bem assim mesmo. Abração, bom final de semana. Alexandre Melo, lá do Fundo do Butiá, São José dos Ausentes. Um abraço, obrigado pela companhia, pela sintonia. Um abraço para você e sua família. Alô, dona Silvina Padilha Araújo. É isso, né? Hoje eu quero ver a música com Baitaca Campeiro 3. Vamos lá, daqui um pouquinho vai chegar. Vamos curtir juntos aí. Obrigado pela companhia, pela sintonia, dona Silvina Padilha Araújo, lá do Boava. Um abraço pro pessoal do Boava que nos acompanha todos os dias. Hora certa, 7:22.
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0: Tempo e temperatura. Bom, estamos aí com 12 graus de temperatura, umidade relativa do ar em 79%.
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0: 17:25. 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Ô, Giovanni, lá no Mercagé. Opa, um abraço. Obrigado pela companhia, pela sintonia, pela parceria. Eloy, um grande abraço. Trabalho para vocês aí.

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3: Hora certa. 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
4: 7:46. 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

7h55 em São Joaquim. Estamos aí encerrando mais uma edição do programa Batendo Estrevo. Jandôzinho, um forte abraço, obrigado pela companhia, pela sintonia. E até segunda-feira, se Deus quiser, a partir das 5 da manhã, com mais uma edição. Em Santos, sim. Show da manhã, com a Cris Santos. Pessoal muito afoito, né? Pessoal muito afoito, desesperados, não sei, pensando. Ainda há pouco ocorreu um fato aí, né? Alguém estava aí com o celular, não vamos citar nomes aqui, a pessoa pediu para não citar o nome, mas estava indo aí para o trabalho e algumas pessoas passaram correndo e tal, esbarraram, trombaram, né? Acabaram derrubando o celular dessa senhora, quebrou o celular, não deram a mínima, seguiram viagem. Pelo amor de Deus, no mínimo, desvie da pessoa, desvie. Desvie, tenha um bom senso, né? Tenha um bom senso. E ficou por isso. E essa pessoa ficou do prejuízo com o celular. Eles não nem ao menos olharam. Mas é assim. Complicado, né? Bom, é só um pequeno registro. É uma matéria local. Com Deus. São Deus do coração. Essa a gente conquista com ele. Bom final de semana. Tchau, tchau.

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1: 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Opa, e aí, tudo bem? Tudo certinho com você? Muito bom dia, amanhã de sabadão, sábado com tempo bom, com sol brilhando, sol redondinho, céu maravilhoso, temperatura gostosa, 14 graus, umidade relativa em 81%. Hoje é Dia Internacional de Nelson Mandela e Dia Nacional do Trovador, nesse dia 18 de julho. Pra cima desse sabadão, que seja o melhor final de semana de nossas vidas. E vai participando aqui no 4991-17-8488, porque afinal hoje tem, sabe o quê? 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
1: Horóscopo do dia. Áries, de 21 de março a 19 de abril.
0: Oi, Áries, aproveite este sábado para pôr o corpo em movimento e a casa em ordem. Valerá treinar, caminhar, fazer arrumações na casa, ouvindo boa música. Prazer estará nas tarefas simples. Um almoço em família poderá ser divertido. Evite longas discussões. Valerá também testar um aplicativo novo ou um caminho diferente. Novidades vão funcionar bem no dia de hoje, Áries.
1: Touro, de 20 de abril a 20 de maio.
0: Oi, Touro, dê um respiro para a cabeça e curta programas divertidos com o par ou com os filhos. O dia trará momentos intensos e carinhosos, temperados com muito amor e emoção. Ótimo momento também para escrever e colocar a leitura em dia no dia de hoje, Taurino.
1: Gêmeos, de 21 de maio a 20 de junho.
0: Oi, Gêmeos, reencontros serão carregados de emoção. O sábado trará lindas histórias e lembranças significativas. Fazer uma mudança criativa na decoração ou aquela melhoria adiada que cabe no bolso hoje será uma boa pedida. Cozinhar para quem você ama também, Gêmeos, e rever fotos antigas aquecerá o coração.
1: Câncer, de 21 de junho a 22 de julho.
0: Oi, canceriano, diga o que sente, sua voz trará doçura, força hoje. O sábado trará palavras carinhosas, conversas significativas e até um pedido especial que estava engasgado. Um passeio diferente pelo bairro ou visita a uma exposição em arte trará momentos gostosos. Câncer.

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1: E bora saber do tempo para hoje, temperatura nesse momento 15 graus, umidade relativa do ar em 82%. Coutinho, bom dia.
2: Bom dia. É, o dia segue com o tempo assim mais para bom, com condições aí favoráveis ao campo e atividade ao ar livre. Hoje ficou assim mais fresquinho, teve aí um outro ponto entre 8 e 11 graus, a maioria entre 10 e 13, 11, 14 graus, um pouco de vento também, vento chato, atrapalha para tratamento, mas teremos tempo bom. Calor à tarde, de 20 a 24 graus, até um pouquinho mais. Amanhã, mesma situação, fresco de manhã, quente à tarde, claro que quente para a época do ano. E com condições de tempo bom. O vento continua de vez em quando incomodando com rajadas de nordeste a noroeste. Ora ensolarado, ora com alguma nebulosidade. Na segunda, começa a ter uma chancezinha de alguma chuva trovada entre a tarde e a noite. Podendo até passar em branco, mas considerem com risco de chuva e trovada. Pequeno pela manhã e maior chance entre a tarde e a noite. E com mais certeza de chuva, trovada e queda na temperatura, ali na terça, quarta e quinta-feira e sexta. Não que vai chover direto, mas vai ter chuva e períodos de melhora. Fica uma semana chatinha nessa que vai entrar. Então é aproveitar bem hoje, amanhã e talvez segunda. Da Climatea, Ronaldo Coutinho.
1: Obrigada, Coutinho, pelas informações do tempo.
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0: Zé, deixa rolar.
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0: Rock FM, 8h47, chegando mais previsões.
1: Horóscopo do dia. Leão. De 23 de julho a 22 de agosto.
0: Baixe o ritmo e deixe a intuição trabalhar. Um insight certeiro sobre dinheiro poderá surgir em um momento de relaxamento. Aproveite o sábado para organizar as contas com muita calma, Leão.
1: Virgem, de 23 de agosto a 22 de setembro.
0: Oi, Virgem, atenção, amigos farão questão da sua companhia neste sábado, que será animado com convites especiais e programas gostosos. Um plano pessoal ganhará força com apoio de gente querida, Virgem.
1: Horóscopo do dia. Libra, de 23 de setembro a 22 de outubro.
0: Oi, Libra, reserve um tempo de silêncio, medite ou caminhe sem pressa. Os próximos passos vão se organizar quase sozinhos. Hoje, coisas sobre a carreira poderão surgir no momento mais tranquilo do seu dia, Libra.
1: Escorpião, de 23 de outubro a 21 de novembro.
0: Planeje uma aventura com amigos, combine uma viagem em grupo ou um passeio diferente. Troque mensagens, participe da organização com ideias e datas. Uma pessoa de fora ou de outra cidade trará boas novidades. Escorpião, já pra você de Sagitário, Capricórnio, Aquário e Peixes.
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0: Horóscopo do dia. Sagitário, de 22 de novembro a 21 de dezembro.
1: Oi, Sagitário, reconhecimento não tira folga. Seu trabalho renderá elogios ou convites mesmo no sábado. Uma entrega recente alcançará o resultado esperado e fortalecerá a sua reputação e prestígio, Sagitário.
0: Capricórnio, de 22 de dezembro a 19 de janeiro.
1: Oi, Capricórnio, convide o par para sair do roteiro, um bate-volta em um lugar bonito, um restaurante de outra culinária, um filminho estrangeiro para te inspirar neste sábado, capricorniano. Visitar uma exposição de arte, um museu, fazer alguma coisa que você queira diferente no dia de hoje. Cheiro de romance no ar.
0: Aquário, de 20 de janeiro a 18 de fevereiro.
1: O sábado vai deixar você incentivar e deixar para trás um hábito que perdeu sentido. Mudar um padrão antigo ou fazer aquela faxina emocional libertadora. Doar, descartar e abrir espaço para o novo trará leveza imediata.
0: Peixes, de 19 de fevereiro a 20 de março.
1: Oi, peixes, amor e diversão vão andar de mãos dadas no dia de hoje. Programa um dia gostoso a dois, renove a sua relação. Carinho, romantismo e gentilezas não faltarão no dia de hoje, peixes.
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2: Bom dia meu irmão, bom dia minha irmã que nos acompanham através da Rádio Nevasca nesta manhã de sábado. Agradecendo a Deus por mais um dia, agradecendo a Deus pela nossa vida, agradecendo a Deus pelas coisas boas que nos ocorrem e pedindo de Deus a proteção para superarmos as dificuldades que a vida nos apresenta constantemente. Querido irmão, querida irmã, vivemos num mundo de raiva, de ódio, de competição e de maldade. Mas nós, como cristãos, filhos e filhas de Deus, precisamos crer e confiar no bem, que é o próprio Deus. Por isso, nós devemos ser bom. E é tão fácil ser bom. Por que não ser? Por que não espalhar a bondade ao redor das pessoas e para as pessoas que conosco vivem e convivem, em especial aos nossos familiares? O perfume sutil do bem querer faz a vida parecer melhor. Um gesto bom, uma palavra boa, às vezes custam pouco, mas valem tanto. Como é feliz o que ama, o que perdoa, o que sabe fazer cessar o pranto. Uma palavra dura soa mal, é uma gota de fel que destilamos. Tem, porém, ressonância de cristal qualquer palavra boa que digamos. Se nós soubéssemos usar a nossa palavra para elogiar, para agradecer, para incentivar, para bem dizer a Deus, nós seríamos muito diferente. O mundo também seria diferente. Por isso, querido irmão, querida irmã, ao rico, ao pobre, ao velho, ao idoso ou à criança, a todos tratar com igual carinho. E guarda no teu coração esta lembrança: é bem melhor ser flor do que ser espinho. Se é tão fácil ser bom, sejamos bons, seguindo a lei divina que nos pede para sermos bom. E no cultivo dos melhores dons que havemos de alcançar com a santidade, cada dia, cada passo que nós damos tem que ser em direção à santidade. Às vezes, há quem compreenda a santidade como sendo alguém perfeito já aqui. Não, nós devemos buscá-la todos os dias, fazendo um pouco melhor o mundo ao meu redor. As pessoas que comigo vivem e convivem devem sentir o bem. Querido irmão, querida irmã, sejamos bons. Sejamos bons com as pessoas, sejamos bons com a natureza, sejamos bons com aqueles que trabalham conosco, com aqueles que estudam conosco, com aqueles que caminham conosco no nosso dia a dia. Que Deus também nesta manhã possa ser bom para conosco, para com a nossa família, e também peçamos a bondade de Deus para com toda a humanidade. Que Deus nos traga saúde física e espiritual. Que Deus nos proteja no nosso trabalho, no nosso dia a dia. Que Deus nos abençoe nesta manhã, por intercessão de Nossa Senhora, de todos os santos e anjos. Que Deus dê a cada um de nós um bom sábado, um bom domingo, um bom final de semana, e que nós sejamos, pela graça de Deus, protegidos e protegidas, em nome do Pai, do Filho e do Espírito Santo. Amém. A todos um santo e abençoado sábado e fiquem com Deus.

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7: Hora certa. 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
3: Opa, que maravilha! 9h23 e tá acontecendo Blitz, sabe onde? 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
4: Muito bem, estamos aqui com 16 graus de temperatura, umidade relativa do ar em 76%. O vento soprando em torno de 23 quilômetros horários. Por que que estou falando isso? Olha, parece que o frio foi embora. Não foi, não. É só uma visita de final de semana do verão. 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
3: Nevasca FM 9:26. Bom dia. Um excelente manhã de sabadão, um bom final de semana pra cima. 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

0: Música FM, a rádio que mais toca a música pra você. 9h32. Não perder a hora neste sabadão. Bom dia lá pro Gabriel Gonçalves, da localidade do Boava. Tá concorrendo a pizza, Gabriel. Aquele abraço pra você. Ele pediu Tempo Perdido do Legião Urbana, que já toca pra você, Gabri. Fica aí, ó, atento, viu? A Kátia Padilha Martins também tá por aqui, lá do bairro Madre Paulina. A Santalina Oliveira tá ouvindo a Rádio Nevasca em painel pela primeira vez. Ô, que maravilha, Santalina. Seja muito bem-vinda à nossa sintonia e que volte sempre, viu? Derek Amaral, da Grota do Cedro, quero concorrer à pizza. Beijinho pra você, Derek, boa sorte. A Carla Rosa, da Grota do Cedro, também participando. A Maria Célia Oliveira, aqui no centro, quero essa pizza pra mim, porque afinal, vou estar de aniversário na semana que vem, quero comemorar comendo pizza da taberna. Mas que motivo maravilhoso pra comer uma pizza e pra ganhar essa pizza também, né? Beijo grande, boa sorte. Ainda o pessoal da Praia Verde, a Rita de Lima Santos, aquele abraço pra você, Rita. A Paloma Correia, do bairro Jardim Minuano, participando. Aquele abraço pra você, obrigada pela sintonia. A Emily Amaral Rodrigues, do bairro Nossa Senhora Aparecida. A Silvina também tá por aqui. Quero ouvir uma música. Beijinho pra você, Silvina. Bom dia, gostaria de oferecer música pra todos vocês, em especial pra você, Cris. O Carlos Cacau da Bossoroca também participando aqui. Bom dia, Carlos. Um ótimo dia pra você, boa sorte. Lembrando que o tema de hoje, pra você responder, se você pudesse usar apenas uma cor pelo resto da sua vida, qual seria essa cor? Porque você gosta muito, então você não enjoaria e seria tudo de bom essa cor na sua vida pro resto da vida. Qual a sua cor preferida? E se você pudesse usar apenas essa cor pelo resto da vida, qual seria? Conta aí pra gente.
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0: 9h34.

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0: Nevasca FM, 18 para as 10. Bom dia! Pra cima desse final de semana que vai ser o melhor de nossas vidas. A voz da comunidade.

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0: Morning Vasco FM, 12 faltando para as 10, horário passando rapidão. Vamos conectar, fazer conexão. Conectar é bom, né? Vamos fazer conexão com a nossa galera, com a nossa turma de equipe na Nevasca FM em Bom Jesus, Rio Grande do Sul. Will tá por aí? Vamos tentar conexão diretamente com Bom Jesus. Aí, acho que agora deu certo. Vamos conectando. Deu certo?
1: Tô por aqui, sim.
0: Agora.
1: Tá rolando, Cris.
0: Na real, eu tava acompanhando ali o sistema. Ele não tinha. Não tava, ele tava carregando, né?
1: Tava processando. Num sábado de manhã, não é só ele que tá processando, tá, Cris?
0: Eu acredito. Imagina. O quê? 4 dias de festa já, Will?
1: 4 dias de festa, Cris. Ontem fui até as 2 da manhã curtindo bastante, porque a festa da Gila tá um espetáculo, Cris. É cada espetáculo, cada atração, você passa a hora que você nem vê, você fica curtindo, fica cantando, fica dançando. Enfim, olha, é um show à parte. Então, e o que falar de ontem, né? Daquela sexta-feira. Então, Marcos Paulo e Marcelo trazendo tributo principal a Milionário José Rico, fizeram um belíssimo espetáculo. Teve a DJ Andressa, depois ficou mais um DJ tocando até umas horinhas ali, a gente ficou curtindo. Cara, que baita festa.
0: Que maravilha, gente. Festa da Gila e festa do queijo, gente, é maravilhoso. E sabe o que eu tava vendo, Will? Que tem um... Ai, eu esqueci o nome agora, que tem muita coisa com Gila, mas o que você menos espera tem com Gila também.
1: É, a gente havia falado bastante, Cris, e abordado a questão do brownie, né? Recheado de Gila, copo da felicidade recheado de Gila. Cris, mas eu comi uma coisa diferente agora pela manhã.
0: Conte.
1: Que é lá da Santo Gole, da lanchonete Santo Gole, ali da quitanda deles. Até
0: nossa,
1: aproveitar e fazer aquele merchanzinho pra eles. Quem tá vindo pra festa da Gila, corre lá experimentar, porque tá nas últimas unidades. É algo diferenciadíssimo e show de bola, uma delícia, um espetáculo, algo de, olha, de... Não sei, falta palavras, Cris.
0: Gente, deve ser uma delícia, Will. Meu Deus, é muita coisa. Ó, lembrei. Eu achei muito interessante, até foi a nossa secretária de turismo aí que postou, a Jéssica, se o contatinho esfriou, o nosso quentão de Gila te esquenta.
1: Olha, essa eu não sabia ainda, hein?
0: Procura essa barraca aí, Will.
1: Cris, sabe o que é o bacana da festa da Gila e saber que você não veio?
0: Oh.
1: Eu vou experimentar tudo por você.
0: Que maravilha, Will. Experimenta por mim. Mas traz alguma coisa no bolso pra mim, hein?
1: Com certeza. Cris, o que eu tava te falando da Santo Gole lá, que eu experimentei, que o pessoal não conhece ainda. Pelo menos eu não conhecia, né? Cris, é o bolinho de pinhão. É uma delícia.
0: Nossa, delícia. Eu imagino.
1: Ele é um bolinho salgado. Olha, ela me passou a receita, mas eu não vou contar, porque é uma receita de família, quem fabricava era a avó dela.
0: Olha,
1: e tem 40 anos essa receita, então eu não vou contar.
0: Que delícia que é, Will. Tem carne junto, bolinho
1: de pinhão? Tem carne, a base dele, pra você ter noção, Cris, que ele é tão delicioso.

0: ele não vai nada de conservante, que a base dele é a carne moída e o pinhão moído.
1: Nossa, gente.
0: E o tempero, claro, né?
1: Quem é um bom cozinheiro já sabe como fazer.
0: Mas tem um segredinho, ela me contou um segredinho.
1: Ah, eu imagino. Não adianta, todo segredo de família tem esse segredinho mesmo para as coisas darem certo, o alimento ali ficar único, né?
0: Não, e tá nas últimas unidades, Cris, é uma delícia mesmo.
1: Imagina,
0: vale a pena conferir.
1: Você comeu agora de manhã, né, no café da manhã.
0: Comer agora pela manhã, não podia dispensar.
1: Eu estava comentando, inclusive, com o nosso colega Aguinaldo, que tá lá no Pontão Variedades com rádio ao vivo nesta manhã, sobre vocês lá na festa da Gila. Eu disse, eles vão voltar redondinho, porque é tanta comida gostosa que tem lá.
0: Que a Tati não escute, eu acabei com a minha dieta.
1: Que a nossa nutricionista não escute, né, Will? Porque é muita coisa gostosa por aí, impossível.
0: Vou ter que pensar essa semana, até fazer exercício eu vou ter que fazer.
1: Não, eu fiquei impressionada de ter quentão de gila. Tu tem que experimentar pra me contar, Will.
0: Vou ter que experimentar sim, Cris. Olha, é tudo maravilhoso, Cris, tratando da festa da gila, que é tão bacana poder ver como é que eles valorizam o produto e como que... E coisas que dá pra fazer com a Gila.
1: E o Will, né? Como eles fazem jus ao nome Festa da Gila. Então, o que tu menos imagina com Gila vai ter aí. Então, isso é muito interessante. Eles criarem receitas, né? A base da Gila ali, de tudo quanto é tipo.
0: Com certeza, e fazer muita coisa, né? Como já foi comentado, dá pra... Tem doce, tem salgado, enfim, tem bebida, como você falou, do quentão. Então, é uma infinidade de opções pra você aproveitar a vila, né? Tanto do queijo artesanal serrano, que, enfim, dispensa comentários. A gente tava vendo um vídeo agora da queijaria Pelizzari ali, Cris, contando um pouquinho do processo, um pouco da história de como que é feito o queijo artesanal serrano, que é um queijo premiadíssimo, é um queijo que tem G... Entendeu? Então, olha, é um espetáculo, realmente é um espetáculo à parte.
1: Lembrando que daqui a pouquinho outra parte da nossa equipe já vai se direcionar para Bom Jesus também, Will. Daqui a pouquinho eles chegam.
0: Com certeza. Cris, ontem também tive a oportunidade de conhecer o Perdigão e o Gabiru. São dois astros do Internacional, ganharam o Mundial com o Inter, inclusive em cima do Barcelona. Né, pra quem sabe de futebol, pra quem lembra dessa época aí dos tempos de glórias do Inter, sabe do que eu tô falando. E o Gabiru, Cris, ele foi quem fez o gol em cima do Barcelona, que foi o gol da vitória.
1: Opa!
0: Eles são, olha, são resenhas demais. Eu acho que a palavra que eu consigo expressar aqui no ar ao vivo agora pra falar desses caras...
1: De tão divertidos.
0: Nossa, são divertidos demais, Cris.
1: Que legal.
0: Cara, gente finíssimas, não, super parceiros, né? Inclusive ficaram de dar uma entrevista pra Nevasca FM. Se eles virem aqui no espaço... No espaço da festa, a gente vai conversar com eles, eles vão dar uma entrevista ao vivo. Mas a princípio a gente vai estar no jogo, claro, e a gente vai conversar com eles lá. Mas são caras, gente finíssimas. E claro que tá chegando também o Carlos Miguel, que é um grande jogador, um grande ex-jogador também. Tá atuando ainda, ele joga ainda um pouquinho. Então, um grande ex-jogador. Ganhou tudo que podia pelo Grêmio, enfim, olha. Hoje é muito bacana. Então, lembrando um pouquinho da programação desse sábado, Cris. Agora às 10 horas tem a oficina gastronômica da Imater. Das 13h30 às 15h30, encontro da terceira idade. Então, atenção, terceira idade de toda a região, aqui do município de Bom Jesus, de toda a região serrana. Pode vir curtir, vai ter, inclusive, animação com Stacy Banda. A partir das 15h30, escola de dança Adriele Barcelos, né? Às 16h30, grupo de dança Estância Cigana, também trazendo uma atração diferenciada. E às 18 horas tem o jogo de futsal solidário no ginásio de esportes Leandrão. Entrada, lembrando, é destinada à causa animal. Então é um quilo de ração para você que tá ouvindo a Nevasca, para poder ver essas estrelas aí em quadra, jogar, conversar com eles, bater foto. Eles são super acessíveis, são super gente fina. E você vai poder curtir aí o jogo de futsal, que é um jogo beneficente, inclusive junto com o Grupo Tradição, porque hoje tem bailão.
1: Nossa.
0: Do Grupo Tradição, que seria o show surpresa a partir das 22 horas. Depois vai ter Poetas e Boêmios e show nacional com Hugo e Castellari na Arena de Shows, pra agitar a galera aí nesse sabadão, Cris.
1: Hoje o Padilha arrasta a bota.
0: Oi, não entendi, Cris.
1: Hoje o Padilha arrasta a bota no bailão, e você também, né, Will?
0: Ah, não, hoje ele arrasta a bota. Ele falou que eu e ele vamos jogar, inclusive.
1: Opa! Mas olha, gravem vídeos, hein, pra nós aqui.
0: Pode deixar. 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Então, encerrando a nossa primeira transmissão de hoje, direto da 18ª edição da Festa da Gila e também 11ª edição do queijo artesanal serrano, Cris.
1: É isso aí, daqui a pouquinho você volta a qualquer momento, lembrando que à tarde já vai ser transmitido diretamente aí do nosso estúdio montado em Bom Jesus, Will. E convidar os nossos ouvintes para conferir tudo através do Instagram, porque a nossa equipe de marketing está postando tudo para você ficar por dentro do que está acontecendo em Bom Jesus. E agradecer aos nossos ouvintes, os nossos novos seguidores, porque afinal estamos com quase 15 mil seguidores já, Will.
0: Quase 15 mil, né? Eu tô acompanhando aos pouquinhos, a gente tá ansioso ali.
1: Nós estamos de olho.
0: Então, aproveitar também pra passar pra vocês, pra quem tá ouvindo, que ainda não segue a Nevasca FM, que nos siga, é muito fácil, é @ Nevasca FM oficial. Então vai lá no nosso Instagram, você vai conhecer os bastidores do que tá rolando aqui na Festa da Gila, um pouquinho dos shows, um pouquinho das atrações. Dá pra conhecer a Cris, dá pra conhecer o Robson Padilha, dá pra conhecer o Will Andrade, o Adilson, o Agnaldo. Enfim, dá pra conhecer toda a turma da Nevasca através do nosso Instagram. Então sintoniza aí.
1: Muito obrigado, Will. Já voltamos com você. 104,1 Nevasca FM 958.

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Ativas, que firme a rádio que mais toca a música pra você, que é a voz da comunidade. E aí, tá tudo certo com você? Passou bem essa noite? Bota um sorrisinho no rosto, bora elevar essa energia pra colocar aí pensamentos positivos, independente do que tá acontecendo aí na sua vida, vai melhorar, viu? Vai passar, logo passa, logo tudo dá certo pra você e eu espero que seja logo, que logo você tenha, assim, notícias muito boas. Desanima não. E eu sempre digo que pra quem quer vencer honestamente, demora um pouco mais mesmo. Então, é normal que demore pra você conseguir conquistar aí as suas coisas, porque honestamente é muito mais difícil. Mas bora, né? Sabadou, sem dramas, sem rancor. Vamos continuar tentando até que o impossível se torne possível, não é mesmo? E o nosso tema de hoje é sobre sua cor preferida. Se fosse pra você usar a sua cor preferida pelo resto da vida, qual seria essa cor? Conta pra gente no 49-9117-8488. 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
1: É, Rodrigo, dessa vez acho que ela não causou nada, hein? Será que superou?
2: Eu acho que sim.

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1: Na volta do Campeonato Brasileiro, dois jogos aconteceram nesta quinta-feira e o retorno do Botafogo foi recheado de emoções. A joia da base, Lucas Emanuel, abriu o placar no Nilton Santos, mas o time voltou a sofrer com um lance inusitado envolvendo o goleiro Léo Link. Assim, o Santos empatou com o Barreal. Só que quando tudo parecia já definido, Kadir marcou o gol que deu a vitória do Alvinegro Carioca. 2-1 no Rio de Janeiro. E quem falou sobre a emoção de ter marcado esse gol que garantiu 3 pontos na tabela foi ele, Kadir.
2: Muito feliz de voltar a jogar aqui no Nilton Santos e, mais que tudo, entrar no jogo que quase estava decidido já. E dar vitória pro time, né? Botafogo é um time que não deixa cair até o final e eu acredito que a gente vai fazer um bom jogo, né? Que vem pela frente e, pois nada, graças a Deus saiu a vitória hoje e estou muito feliz. Agora comemorar e pensar na seguinte jogo.
1: Com esse resultado, o Botafogo agora pega o elevador e sobe na tabela de classificação. É o 9º colocado com 25 pontos. Lembrando que ainda tem a sequência da rodada. O mesmo a gente não pode falar do Vasco, que foi até o Barradão e perdeu para o Vitória pelo placar de 1-0. E segue na zona do rebaixamento, na 17ª colocação, com 4 vitórias consecutivas. O detalhe que foi a estreia do novo técnico, o português Pedro Emanuel, que até chegou a elogiar a equipe Cruz Maltina, que teve oportunidade de marcar, mas infelizmente saiu derrotado de Salvador. A sequência da 19ª rodada acontece nessa sexta-feira, com Fluminense e Bragantino no Maracanã e também Mirassol e Grêmio no estádio Maião. Lembrando que a rodada foi desmembrada e só termina na semana que vem. Agência Rádio Web com informações do Brasileirão, Daniela Esperon.
3: Nevasca FM, 20 faltando para 11. Aí, já tá participando aqui? Ainda não? Já manda sua mensagem no 4991178488. Já me conta como está sendo a sua manhã ensolarada e quente de sábado. Gente, que verãozinho maravilhoso, que verão gostoso, que sol, hein? Que maravilha. Tá bom demais esse dia. Temperatura nesse momento, para te atualizar, às 10h40, 19 graus a temperatura, 19,9 umidade relativa do ar e 65%. Me responde aqui no nosso WhatsApp qual é a sua cor preferida e se você usaria ela pro resto da vida se tivesse que usar uma cor só. Bom dia, Cris, quero participar do sorteio. A Ana Caroline do Nossa Senhora Aparecida. Beijinho também lá pra Jaqueline Souza. Bom dia, Cris, eu adoro preto, com certeza usaria pro resto da vida. 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
1: E bora saber do tempo para o final de semana, Coutinho, bom dia.
2: Bom dia. É, o dia segue com o tempo assim mais para bom, com condições aí favoráveis ao campo e atividade ao ar livre. Hoje ficou assim mais fresquinho, teve aí um outro ponto entre 8 e 11 graus, a maioria entre 10 e 13, 11, 14 graus, um pouco de vento também, vento chato, atrapalha para tratamento, mas teremos tempo bom. Calor à tarde, de 20 a 24 graus, até um pouquinho mais. Amanhã, mesma situação, fresco de manhã, quente à tarde, claro que quente para a época do ano. E com condições de tempo bom. O vento continua de vez em quando incomodando com rajadas de nordeste a noroeste. Ora ensolarado, ora com alguma nebulosidade. Na segunda, começa a ter uma chancezinha de alguma chuva trovada entre a tarde e a noite. Podendo até passar em branco, mas considerem com risco de chuva e trovada. Pequeno pela manhã e maior chance entre a tarde e a noite. E com mais certeza de chuva, trovada e queda na temperatura, ali na terça, quarta e quinta-feira e sexta. Não que vai chover direto, mas vai ter chuva e períodos de melhora. Fica uma semana chatinha nessa que vai entrar. Então é aproveitar bem hoje, amanhã e talvez segunda. Da Climatea, Ronaldo Coutinho.
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1: Nevasca FM 11.4. voz da comunidade, última hora do show da manhã, amanhã de sabadão ensolarado em São Joaquim. Participa aqui porque tá valendo pizza tamanho família com borda recheada, pizza sabor tradicional da Taberna Pizzaria, mais refrigerante 2 litros. 4991178488. Já responde qual sua cor preferida e se você usaria ela pro resto da vida.

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0: Cirão, fui eu, 11 horas 15 minutos, diretamente para Bom Jesus, Rio Grande do Sul, onde estamos com o nosso estúdio B, toda a nossa estrutura montadinha na festa da Gila e do Queijo, e o Andrade e Robson Padilha.
1: É isso aí, Cris, toda a nossa estrutura, toda a nossa, o nosso estúdio B montadíssimo aqui no coração da festa, na festa da Gila, né, Robson Padilha? Que baita festa, estamos chegando no penúltimo dia. Aproveitando, reforçando o convite para todo mundo que tá ouvindo a Nevasca, para que venha até Bom Jesus. Tem joaquinenses já por aqui, Cris. Já encontrei gente lá do Boqueirão, aqui que aproveitaram, tava ouvindo a Nevasca e vieram curtir a festa também.
0: Que maravilha, Will. Então tem joaquinenses já visitando, convidar a gente. Vamos fazer peso lá em Bom Jesus, hein?
1: Cris, a gente tá recebendo uma visita de um pessoal aqui que tu não conhece.
0: Opa, quem será?
1: Mas é um povo muito querido. Eu acho que você gosta deles, eu acho, não tenho certeza.
2: Será?
0: Será? Okay. Será que eu gosto?
1: Vou começar pelas mulheres. Eu nunca vi uma pessoa que trabalha com isso e não gostar de falar.
2: É verdade.
1: Ela tem uma profissão muito específica, Cris. E ela vai falar um pouquinho com os ouvintes da Nevasca FM direto do nosso estúdio B, Cris. Sabe quem é? Ver se você conhece pela voz.
3: Oi, Cris. Tudo bem? Ouvintes da Nevasca FM, estamos aqui, né? Juntamente com a Dilson Alves, eu, Liliane, né, diretora da Rádio Nevasca, estamos diretamente de Bom Jesus com os nossos colegas, que estão fazendo um trabalho maravilhoso. É, Will Andrade, Robson Padilha, que estão fazendo a diferença na festa da Gila, que essa festa maravilhosa, acabamos de chegar, Cris.
0: Que maravilha!
3: O Robson já está aqui com o Cicerro pronto para comunicar as pessoas, né? Então é muito bom a gente estar aqui junto, né, com o pessoal de Bom Jesus, as pessoas que estão nos ouvindo nesse momento, venham para a festa, porque a festa é maravilhosa, uma festa incrível, né, Will? É muita coisa boa, quem vir não vai se arrepender. E estamos aqui, direto de Bom Jesus, juntamente com essa equipe maravilhosa. Quero agradecer essa equipe que faz a diferença, que é a Nevasca FM. Sem Will Andrade, Robson Padilha nos eventos, fica triste, né? E vocês são top, a gente agradece aí o carinho que vocês têm com a Nevasca, com os nossos ouvintes, que esse desprendimento, né, que estão aqui desde quarta-feira, vieram na terça-feira, estão fazendo a diferença em Bom Jesus, que a gente ouve pelo rádio, as pessoas elogiam muito, né? Então, parabéns, Will, parabéns ao Robson, que são os ícones da Nevasca FM. Obrigado em nome de toda a equipe, em nome da direção, do grupo SCC, do Dr. Roberto Amaral, do Beto Amaral, enfim, de todos. E agradecer em meu nome a vocês pelo trabalho belíssimo que estão fazendo.
0: Que maravilha!
1: Nossa, que bacana, Robson. Chega a dar um arrepio, que nem diz a minha mãe, né? Que bacana ouvir isso por parte da nossa diretora. Isso é muito importante, né? A gente saber que é um trabalho em conjunto, não só, claro, estamos aqui em loco na festa, mas tem toda uma estrutura aí em São Joaquim, tem toda uma equipe aí também, apostos para se der uma falha lá em Lages também, né, tem a equipe da SCC aí de prontidão para caso eventualmente aconteça uma falha, eles já entrarem aí no sistema, resolverem todos os problemas. Então, a gente que hoje no evento, mas é um conjunto, em especial agradecer a toda a comunidade bonjesuense que nos abraçam mesmo de uma forma muito calorosa, muito carinhosa, recebem a rádio muito bem, gostam de conhecer parte da nossa equipe, né, Cris? A expectativa era que você viesse também, que o Adilson viesse. Muita gente quer conhecer o Adilson, muita gente queria conhecer a Cris, né? Enfim, é muito bacana estar na festa da Gila. Adilson?
2: Bom dia, Cris, bom dia aos ouvintes da Rádio Nevasca. Estamos chegando, né? Estamos aqui na festa da Gila, eu e minha esposa viemos fazer essa visita a convite do nosso prefeito Lico, aqui do município de Bom Jesus. E é claro, vamos também prestigiar a nossa equipe que estão aqui, o Robson Padilha e o nosso colega Will Andrade, levando todas as informações da Festa da Gila, 18ª edição da Festa da Gila e 11ª edição do Queijo Artesanal Serrano. Cris, nesse momento já estou enxergando aqui o nosso prefeito Lico, que está lá visitando os standers, né? E daqui a pouquinho, tenho certeza, logo depois do almoço, a gente vai bater aquele papinho com ele aqui através da Rádio Nevasca, no nosso show da tarde, que o nosso colega Will Andrade vai apresentar a partir da 1h aqui, diretamente do nosso estúdio B da Festa da Gila. O Will que pode contar um pouco mais de hoje, estamos aí no penúltimo dia da festa, né? Muitos eventos, muitas ações, Agora começou a bater uma porta ali por causa do vento. O vento tá apavorando aqui um pouquinho. Mas é o seguinte, hoje penúltimo dia da festa, né? Mas é um prazer hoje nós estar aqui, né? Hoje vim aqui no sábado. É hoje o futebol, né? Que vai ter, né? Com os craques, né? Do Internacional e do Grêmio, né? Então está chegando aqui um amigo da gente aqui da Agrocity, aqui de Bom Jesus. O nosso colega Will vai bater um papinho com ele aí antes da gente encerrar esse flash. Mas estamos aqui, Cris. Estamos aqui para prestigiar a 10ª edição da Festa da Gila. 18ª edição.
1: É uma festa muito bacana, né? O que a gente falar aí de Bom Jesus, da Festa da Gila... Falar da Festa da Gila, falar de Bom Jesus, é sempre falar de coisas boas, né? Agradecer a administração, né, Adilson, por ter confiado no trabalho da Nevasca FM, ter proporcionado o espaço para que a gente pudesse vir para cá, né? A gente já está fazendo as tratativas, inclusive, para a próxima festa, conversando com o presidente da CCO, conversando com o prefeito, e é quase 100% confirmado que a Nevasca estará presente aqui na próxima festa.
2: E eu não conhecia tudo isso aqui, toda essa estrutura, primeira vez que estou visitando a Festa da Gila. Maravilha, né? Pode ter tempo ruim, tempo bom, dentro do ginásio, todo mundo com seu stander oferecendo doce da terra, doce de gila, doce figada, tem tudo quanto é tipo de doce de gila, né? Queijo serrano e muitas roscas de coalhado e outros, né? Que é fabricado aqui em Bom Jesus, né, Robson? Muita gente aqui trazendo que a gente nem conhecia. Depois eu vou visitar cada stander aqui, porque é uma maravilha.
4: É ótimo, Adilson. A culinária...
2: Você já está acostumado, né, Robson?
4: Ah, não. Nós já temos na peleia, né?
2: O Robson já faz parte aqui de Bom Jesus,
4: ah,
2: né?
4: Ah, não. Eu já me considero Bom Jesus.
2: É, então tá bom. Will Andrade, com você.
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1: Tá certo, obrigado. Cris, segue daí, não queremos prolongar muito teu horário aí, tá bom?
0: Tá certíssimo, Will. Já vocês voltam então, logo mais ao meio-dia com a 18ª festa da Gila e do Cujo.
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0: Que FM 11:29, um ótimo dia, bom final de semana pra você. Que bom ter você na nossa sintonia, melhor ouvinte desse mundão. A voz da comunidade.

0: Vasca FM, a rádio que mais toca música pra você, música nova da Mari Fernandes. Adeus! 11h38, pra você não perder a hora de jeito algum. Sabadão ensolarado, tempo bonito em São Joaquim, muitos lugares também hoje foram contemplados com esse dia maravilhoso, esse verãozinho, tá bom demais. Um abraço pra quem tá participando aqui no 4991-17-8488, valendo pizza tamanho família, sabor tradicional, com borda recheada, com direito aquele refrigerante gostoso, geladinho. Delícia, né? Então, pra participar, responde o tema de hoje. Qual sua cor preferida? Você usaria ela a vida inteira, se precisasse? Bom dia, Cris. Gostaria de participar do sorteio da pizza. Eu amo preto básico. Usaria pro resto da vida. Giovana Padilha, da localidade do Boava. Beijo grande pra você, Giovana. Oi, Cris. A minha cor preferida é vermelho. Quero participar. É a Ana Paula Muniz de Oliveira. Beijinho pra você, Ana. Vermelho é lindo, né? Nossa! Cleoni Barbosa também está participando aqui. Hoje a Cris é a Vilma Tomás. Quero participar do sorteio da pizza e minha cor preferida é preto. Moro no bairro Ercílio Vieira. Beijos. Preto tá ganhando aqui, hein? Camille Vitória, minha cor preferida sempre vai ser o preto. Usaria pro resto da vida assim. Beijo grande, ela que ouve lá da localidade de São Francisco Xavier. Beijão, um ótimo dia para todos vocês, para você também. A Taimara, boa tarde. Meu nome é Tainara, da Silva Ribeiro, do bairro Jardim Bandeira. Gostaria de participar do sorteio. Minha cor preferida é o azul claro. É lindo o azul claro, né, Tainara? A Rosa Pacheco da Rosa, ela que disse que a cor preferida é o azul. Quero participar do sorteio. Linda cor azul. Todos os tons de azul, Rosa. Simone Rodrigues também tá por aqui. Cris, a minha cor preferida é laranja. Gosto muito do laranja. Oferece pra minha sogra, a Maria Célia. Ela que tá ouvindo a Rádio Nevasca e diz que é pra mim responder por ela que a cor preferida dela é o vermelho. Ô, Simone, aquele abraço pra você, pra sua sogra. Cris, eu amo preto, super usaria pra sempre. A Angelita Camargo respondendo o nosso tema de hoje. Ainda a Soraya de Fátima, beijinho pra você, Soraya. Obrigado por essa audiência maravilhosa. Pessoal lá do Ercílio Vieira, Márcio, beijinho pra você, Márcio. Silvina, Cris respondendo o tema. A minha cor é verde, me traz paz e tranquilidade. KKKKK. Traz mesmo, né? O verde, ele tem essa tendência, segundo o pessoal que trabalha com as cores lá, esqueci o nome, a colorimetria, não sei se é esse, seria o nome. Ainda por aqui, a Célia, bom dia, Cris, a minha cor preferida é o preto, mas gosto muito do vermelho também, principalmente no batom. Nossa, no batom é tudo de bom, né? Aquele abraço pra você. Beijinho lá pro pessoal da Estância do Meio. Minha cor preferida que eu usaria pelo resto da vida seria o rosa. Ana Caroline Lima. Rosa é lindo, né, gente? Rosa, olha, é maravilhoso. Não uso. É uma das poucas cores que eu não tenho quase nada. É o rosa, gente. Mas eu acho muito legal. Ah, quem usa o rosa, quem gosta ali do rosa, eu acho lindo nas pessoas.
1: Cris, bom dia.
0: Bom dia.
1: Aqui é o Cacau da Bossoroca.
0: Oi, pessoal da Bossoroca.
1: Cris, não sorte aí uma música pra mim, do Leandro Leonardo, é o amor.
0: É, o amor.
1: Pra nós curtir aqui na fazenda.
0: Eu acho que é do Zezé,
1: com
0: se não me engano.
1: Tempo é campeão de bom. Se eu for atendido, eu agradeço. Eu queria oferecer pra turma do Rio Pema, Bossoroca. E para vocês da rádio aí. Valeu, um abraço.
0: Muito obrigada, Cacau da Bossoroca. E eu achei com o Zezé. Eu acho que é do Zezé, hein, Cacau? 11h42.

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1: Vasca Filha, a rádio que mais toca música pra você. Gente, muito obrigado por essa audiência maravilhosa, obrigado pelas mensagens. Continua, que daqui a pouquinho o Will Andrade, Robson Padilha e toda a nossa equipe que estão em Bom Jesus, Rio Grande do Sul, com a cobertura da 18ª festa da Gila e 11ª festa do Queijo Artesanal Serrano 2026. Então vamos transmitir a partir do meio-dia diretamente lá de Bom Jesus, Rio Grande do Sul. Antes, quem se deu bem por aqui, telefone final 9459, é a Maikele Macedos Gomes, do bairro São José. Parabéns, Maikele. Só retirar sua autorização, tem 3 dias úteis a partir de segunda-feira para você retirar em horário comercial das 8 ao meio-dia e das 14 às 18 horas. Bom final de semana, a gente se vê, se esbarra por aí. Tchau!

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5: Hora certa. 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
2: Olá, ouvinte, tudo bem? Eu sou o Cadu Reis, repórter da Rede de Notícias Acaerte. E nesta semana vamos ouvir o presidente da Federação das Empresas de Transporte de Carga e Logística no estado de Santa Catarina, Dagnor Schneider. O empresário tomou posse na última semana para um novo mandato até 2028 à frente da Fetransesc. A diretoria e conselho da entidade tiveram uma renovação de 36% dos integrantes em relação à gestão anterior. Quais os focos de atuação para este período, presidente?
3: O que a gente busca, na verdade, é que o setor de transporte rodoviário de cargas seja mais percebido pela sua importância, relevância que tem para as atividades econômicas como um todo. Então, os desafios são principalmente numa conexão maior com os agentes públicos, seja com o governo do estado, com o parlamento estadual, federal, a questão legislativa, porque tem muitos processos legislativos que acabam afetando a atividade, mas uma das principais pautas que a gente tem é a questão da infraestrutura. Estrutura rodoviária. Nós desenvolvemos atividade econômica sobre rodovias, precisamos estar atentos e que a gente possa fazer um adequado enfrentamento e que Santa Catarina possa continuar mantendo o seu protagonismo econômico.
2: Presidente, qual o tamanho atual da frota do setor do transporte rodoviário de cargas em Santa Catarina?
3: Nós temos a quinta maior frota de caminhões em Santa Catarina, em relação ao Brasil. Temos em torno de 260 mil veículos de carga e nós temos um setor que ele representa uma atividade importante, né? Tem um impacto econômico importante na economia do estado.
2: Dados da Confederação Nacional do Transporte apontam que 65% das empresas do setor têm dificuldades para contratar condutores. Quais os principais desafios para a atração e desenvolvimento destes profissionais, presidente?
3: Quando a gente fala de qualificação de mão de obra ou de uma mão de obra qualificada, ela é um pouco mais complexa até do que outras atividades econômicas, porque nós estamos falando de um profissional diferenciado, que quando ele assume a direção de um caminhão, que nós já chamamos de um gestor de uma unidade móvel, importa numa responsabilidade muito grande. O caminhão, ele tem uma capacidade destrutiva muito grande, principalmente se ela estiver sendo conduzido por alguém que não esteja adequadamente preparado para esse tipo de desafio. Então, nós temos toda uma questão que envolve a qualificação profissional e também o interesse dessa categoria em participar da atividade. Então, nós estamos hoje já um déficit de mão de obra na atividade. Grande parte das empresas tem falta desse profissional.
2: Este é o presidente da Fetransesc, Federação das Empresas de Transporte de Carga e Logística no estado de Santa Catarina, Dagnor Schneider. Ficamos por aqui com o Minuto de Santa Catarina desta semana. Até logo.
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programação da tarde, especial aqui direto da Festa da Gila, na sua 18ª edição e também 11ª edição do Queijo Artesanal Serrano. Gente, chegando no penúltimo dia, já teve vários espetáculos, várias atrações e muito mais coisas te esperam, te aguardam aí durante esses dois dias de festa, tá bom? Lembrando que a gente começou aí com Altair e Alexandre, grupo Os Serranos. Teve também na quinta-feira Leandro e Romário. Ontem, na sexta-feira, Marcos Paulo e Marcelo, além da DJ Andressa, que tá fazendo um agito bem bacana aí na festa. Hoje, hein? Olha só, tem Poetas e Boêmios, Hugo e Castellari e grupo Tradição pra fazer um bailão, uma festa bacana. Enfim, então todos os caminhos te trazem até a Festa da Gila, até a cidade de Bom Jesus. Se programe, venha com toda a sua família. Aproveite o final de semana. O tempo tá bom, a estrada é estrada de chão, mas a estrada tá boa, você vindo por São José dos Ausentes, então dá pra curtir de montão a Festa da Gila, tá bom? E claro, a gente segue na programação da Nevasca até as 4 horas com o Show da Tarde especial, direto do nosso Estúdio B, aqui da Festa da Gila. Continua aí! E claro, você que tá sintonizado, não me conhece, muito prazer, eu sou o Will Andrade e a partir de agora te faço companhia aqui na melhor programação do seu rádio e direto da Festa da Gila. E já convido, hein, se você tá vindo até Bom Jesus, tá chegando na Festa da Gila, passe aqui no Espaço Nevasca FM, vem bater aquele papo bacana com a gente, vem conhecer parte da nossa equipe e nossos estúdios também, pra você ficar por dentro de como que a gente faz transmissão direto aqui da Festa da Gila. Chegando Matheus e Cauã e Ana Castela, Ilusão de Ótica. Ótima tarde pra você.

0: Vasco FM, esse é Bruno Marrone, trânsito parado, rolando aqui no Show da Tarde pra você, direto do nosso Espaço B, aqui na Festa da Vila, também décima primeira festa do queijo artesanal serrano, no município de Bom Jesus, pra você sintonizado aí no 104.1, lembrando aí, dá tempo de você vir, porque nesse sabadão, a partir das 15h30 agora, vai ter, na verdade, já pra tá rolando o encontro da terceira idade, aqui no nosso palco interno, tá? Com o Stay Anda, a partir das 13h30, Escola de Dança Adriele Barcelos, às 16h30, Grupo de Dança Essência Cigana, e às 18 horas o tão aguardado jogo, hein? Atenção pra você que é fã do Inter, já estão por aqui no município de Bom Jesus, as grandes lendas, né? O Gabiru, que foi o responsável pelo gol da final do Mundial contra o Barcelona, né? Adilson, sabia dessa que o Gabiru foi quem fez o gol que levou o título do Inter contra o Barcelona na época daquele Mundial, que o Inter foi campeão mundial? Pois é, aqui do meu lado tá o Adilson Alves também com a gente. Adilson, boa tarde, tá aqui com a gente também o Perdigão. São dois caras muito resenhas, né? E agora a gente teve lá no consulado do Grêmio também, o Carlos Miguel já tá aqui, que é grande astro do Grêmio também. Então, se você quer ver essas lendas, jogar bola aí em prol de uma ação social, Adilson, que hoje, lembrando, que você tem que trazer só 1 quilo de ração, que é pra causa animal.
1: Boa tarde, os ouvintes da Rádio Vasca. Sim, vai ser uma atração maravilhosa, né? Pra quem não conheceu, pra quem não viu esses jogadores jogando nessa época, pelo Internacional, pelo Grêmio, esses dois times que representam o sul do Brasil, vai prestigiar, né, numa ação beneficente hoje aqui, né, Will? Na Festa da Gila, na 18ª edição da Festa da Gila, 11ª edição do queijo artesanal serrano, aqui de Bom Jesus. Então vai prestigiar hoje esses jogadores que marcaram época em seu tempo, que era o craque, né? Representando cada um a sua equipe. Queria, né, Will, agradecer aí os nossos apoiadores. Sem eles não era possível a nossa transmissão diretamente aqui da Festa da Gila. 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
0: Viana também.
1: Viana, né?
0: Isso.
1: Tô sem meu óculos aqui no momento. E... Oh, complicou aqui, Will.
0: É o Chacachos.
1: Chacachos, né?
0: Chacachos, que é um restaurante que a gente tá jantando.
1: Meio fruteira.
0: Fruteira... Agora... Ai... Vamos lá, deixa que eu falo aqui, Adilson.
1: Vamos lá.
0: 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Adilson, falando sobre a Padaria Serra e Fronteira, quero aproveitar e mandar um abraço pra todos os policiais da Brigada Militar, que eles me falaram aqui que eles estão sempre ouvindo a Nevasca na viatura, né? 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Então, muito obrigado pelo carinho aí. Adilson, esses foram os nossos apoiadores. Tem mais aí, né?
1: Temos também os nossos apoiadores Master, né? Nossos patrocinadores Master. Carnes Agro Búrigo, DSP Veículos e Agro Búrigo.
0: Agropecuária
1: também. Apoiadores Master, né?
0: Exatamente.
1: Temos também os nossos
0: patrocinadores
1: agora,
0: isso,
1: né?
0: Isso, agradecer ao Sicredi, também ao Camping Chaves, ao PC Sul Informática, à AgroCity Negócios Imobiliários, Restaurante Cantina Long, Casa das Tintas, Regla, Loja Regla, desde 1974, e Padaria e Confeitaria Goodborg. Agradecer a todos pelo patrocínio, pelo apoio, que se não fosse por vocês, não seria possível a gente estar fazendo toda a transmissão direto aqui da Festa da Gila.
1: E muita gente também, a gente encontrou aqui, né, Liliane, agora, nesse momento aqui onde está acontecendo a 18ª edição da Festa da Gila, Will. Nosso ex-prefeito lá de São Joaquim, o João Pagani, a dona Solange Pagani, a sua filha Adriana, com seu genro. Também batemos um papinho ali, eu, ele, o prefeito Lico, né? Ele adquiriu um queijo aqui diretamente, aqui na Festa da Gila. E falou a importância dessa festa para todos os bons josuenses que estão aqui nesse momento recebendo, né, essa festa, recebendo os turistas que vêm aqui visitar. Nem nós, os joaquinenses, estamos aqui prestigiando essa belíssima festa tem vereador lá de São Joaquim, tem famílias lá de São Joaquim que a gente também encontrou aqui dentro do pavilhão, né, Will? Então, gente de vários lugares.
0: Exatamente, inclusive ontem no show também tinha joaquinenses, então o povo joaquinense está vindo em peso a todo arredor e é tudo muito, todo mundo muito bem convidado, né, Dilson, tanto pela comunidade de Bom Jesus, assim como a administração sempre reforça isso, porque é uma festa feita para o povo, totalmente gratuito. Em alguns shows somente você tem que trazer 1 quilo de alimento, que também não mexe no bolso de ninguém, vai agregar ainda na vida de muitas famílias, né, então é só vir até Bom Jesus.
1: Eu quero registrar aqui, Liliane, ainda Will. O nosso ex-prefeito João Pagani e a dona Solange Pagani estão completando hoje 46 anos de casamentos. Daí queriam comemorar, né? Os dois passeando aqui nos campos de cima da serra. Daí a filha dele chegou, Adriano chegou. Oh, eu vi agora a Rádio Nevada, tá falando com as realezas lá de Bom Jesus. Daí foi aonde ele se... Não, então vamos lá visitar e vamos fazer isso aí, esse trajeto ali, né? Da Serra Gaúcha e Serra Catarinense, para comemorar esses 46 anos de união. Parabéns ao nosso ex-prefeito João Pagani, também a nossa secretária, né? Que nos representou muito bem na época da secretaria, lá em São Joaquim. Parabéns por esses 46 anos de união, que Deus abençoe. Em meu nome, em nome da minha esposa, em nome de toda a nossa equipe da Rádio Nevasca, né, Will?
0: Exatamente, a gente segue com a programação da Nevasca, lembrando que daqui a pouquinho tem muito mais música para você, e o Show da Tarde segue até as 4, continue aí.

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8: Na Nevasca, 1:32, boa tarde.

0: Estamos de volta aqui direto da festa da Gila. Gilson Alves tá caminhando aqui pela festa, visitando os estandes. Tá bacana, né, Gilson?
1: Daí, Will, estamos de volta aqui, então, diretamente. Está aqui o Tio Bárcia, nosso vereador lá de São Joaquim. Vem fechar a 18ª edição da Festa da Gila e 11ª edição do Queijo Artesanal Serrano, Tio Bárcia, aqui da Festa da Gila, aqui em Bom Jesus. Tio Bárcia, seja bem-vindo aos microfones da Rádio Nevasca.
2: Obrigado, senhor Adilson. Obrigado aos ouvintes da Rádio Nevasca, uma rádio acentuada, que nos faz muito bem estarmos aqui junto, presenciando a 18ª Festa da Gila, aqui na região de Bom Jesus, no município de Bom Jesus, nosso município vizinho, o qual nós prezamos muito por isso, porque aqui está se reunindo agora essa tarde a terceira idade. Estamos ansiosos para ver as apresentações da terceira idade aqui, porque eu admiro muito, senhor Adilson. Terceira idade é bem valorizada e isso é bom demais, né? Já tiramos fotos com as rainhas, já conversamos com o prefeito aqui nesta manhã, quando chegamos, e estamos muito bem aqui, vendo a organização muito bonita, muito importante nós ver assim, o queijo também artesanal, que já é a décima primeira, né? Do queijo artesanal também, já provamos o queijo, muito gostoso, muito bom. Então, estão de parabéns o município de Bom Jesus, os organizadores, organizadoras. A secretária de turismo esteve lá em São Joaquim, conversamos com ela e dissemos que vínhamos aqui e viemos para prestigiar. É uma alegria poder estar aqui na Rádio Nevasca, senhor Adilson. Muito obrigado.
1: Obrigado, senhor Chubaço. Tá aí? Daqui a pouquinho, então, começa o baile da terceira idade aqui em Bom Jesus. Já está sendo todo preparado, né, Will? Chega aqui, Will. Está sendo tudo preparado nesse momento, o baile da terceira idade. Muitos casais da terceira idade já estão aguardando, né, Will?
0: Com certeza, a expectativa é grande e é muito tradicional na festa, né, Dilson? Ano passado foi um sucesso, esse ano já dá para ver também que vai ser um sucesso maior ainda.
1: Tá bom, então, vamos tentar, antes que comece, né? Eu vou dar uma caminhada ali, Tio Bárcia. Vou dar uma caminhada aqui no meio do público. Aqui na 18ª edição da Festa da Gila e 11ª edição do Queijo Artesanal Serrano. Vamos tentando. Desculpa, estamos indo descendo aqui do nosso estúdio B, aqui em Bom Jesus, ao vivo nesse momento com a Rádio Nevasca FM. Estamos transmitindo ao vivo, levando todas as informações diretamente aqui do palco, onde vai acontecer nesse momento o baile da terceira idade. Já estão aqui aguardando nesse momento que logo começa o baile da terceira idade aqui na 18ª edição da Festa da Gila. Boa tarde, Rádio Nevasca ao vivo. Quantos casais estão participando hoje?
3: Olha, em média, quase 100 casais aqui de idosos que vieram participar. E tá vindo mais gente ainda.
1: São todos aqui de Bom Jesus?
3: Não, tem de várias regiões aqui mais próximas da cidade. Agora acho que tá faltando ainda a capela vir. Tem acho que mais Jaquirana que também tá vindo. Enfim, tá chegando gente, tá chegando.
1: Rádio Nevasca ao vivo nesse momento, transmitindo aqui diretamente da 18ª edição da Festa da Gila. Faz o convite, reforça o convite para quem ainda não vem na Festa da Gila, para que chegue até Bom Jesus, que prestigie esse grande evento.
3: Vem participar aqui dessa festa que é grandiosa, cada vez maior. Tá bem organizado, vem comer o docinho de gila e vem dar uma dançada, porque tem festa e tá bombando.
1: E hoje tem futebol ainda, não tem? Tem, né?
3: Tem um futebolzinho ainda.
1: Você é internacional ou você é Grêmio?
3: Gremista, né? Com certeza, né?
1: Quem é que vai ganhar o jogo hoje? É o time do prefeito ou o time do grupo Tradição?
3: Olha, eu acho que é o time do prefeito, né? Porque os caras são bons. Mas vamos ver.
1: Vão se unir, o ex-jogador do Inter e o ex-jogador do Grêmio vão se unir hoje através desse jogo que vão representar o Sul, é isso?
3: É isso aí mesmo. Vai ser um Grenal misturado, né?
1: Pela primeira vez você vai torcer um pouquinho pro Inter?
3: É, vou ter que torcer, fazer o quê, né? Tá. Dessa vez vamos torcer.
1: Bom, amigo, sucesso pra vocês, viu?
3: Obrigadão aí, sucesso pra vocês também.
1: Tá aí a Rádio Nevasca ao vivo, transmitindo aqui diretamente da 10ª edição da Festa da Gila. Rádio Nevasca, estamos ao vivo nesse momento. Vamos aguardar aqui, Will. Vou pegar uma palavrinha aqui com as realezas. E é claro, daqui a pouquinho temos que retornar com você aí. Daqui a pouquinho vai começar aqui. Vamos falar aqui com essas jovens senhoras, Rádio Nevasca ao vivo de São Joaquim, transmitindo da 18ª edição da Festa da Gila. Como é que é seu nome?
4: Viara.
1: A senhora mora aqui em Bom Jesus?
4: Eu moro em São Francisco de Paula.
1: São Francisco de Paula?
4: Exato.
1: Venho prestigiar
4: a Festa da Gila.
1: O baile da terceira idade.
4: Exatamente.
1: Vai participar, é claro, né?
4: Claro, claro.
1: São todos lá de São Francisco de Paula?
4: Todos esses aqui. Ali, as que estão ali com as rainhas também.
5: 38 de São Francisco.
1: 38
5: as pessoas. É um grupo.
1: É um grupo que vieram pra cá?
5: É, um grupo da terceira idade, grupo Lazer dos Sábios.
1: Todo ano vocês vêm pra cá?
5: Não. A gente não vinha. É um grupo de particular da terceira idade, grupo Lazer dos Sábios.
1: Pela primeira vez?
5: Paula. O grupo veio pela segunda vez, mas eu não me lembro mais qual foi o ano que a gente veio.
1: Mas que seja o primeiro de muitos, né?
5: Ah, primeiro de muitos, se Deus quiser.
1: Tá bom então, muito obrigado. Dá licença um pouquinho, esse jovem casal é da onde? Como é que é o seu nome?
6: São Francisco de Paula.
1: São Francisco de Paula, como é que é o seu nome?
6: Francisco da Silva Ferreira.
1: E o seu nome?
7: Eloá.
1: Quantos anos de namoro, dona Eloá?
7: Faz um tempo.
1: Quero prestigiar hoje o baile da terceira idade.
6: 92 anos e uns meses.
1: 92 anos. A sua idade?
6: Minha idade.
1: 92 anos.
6: É.
1: A sua?
7: 80.
1: 80. São jovens casal ainda, tem muito que aproveitar.
6: Bem jovem.
1: É, sucesso pra vocês, tá?
6: Obrigado.
1: Deus dê saúde pra vocês.
7: Obrigada.
1: Deus quiser. Um
6: abraço. Obrigado.
1: Aí a Rádio Nevasca transmitindo diretamente ao vivo aqui do baile da terceira idade, né? Vamos chegando aqui. São Francisco de Paula também aqui? Senhora era onde?
8: Bom Jesus
1: também? É a primeira vez que a senhora vai participar do baile da terceira idade ou não?
8: Não, sempre participo.
1: Que dele o seu par?
8: Ah, eu não tenho.
1: Não? Vai ter que achar alguém pra dançar uma moda.
8: Ah, isso dançamos aí nós entre mulheres mesmo, vai embora.
1: Tá bom então, sucesso pra vocês. É a Rádio São Francisco de Paula, tem também aqui presente, estão me chamando aqui. Essas jovens senhoras estão aqui, né? Tudo jovem, como é que é o seu nome?
9: Marlene Medeiros.
1: Dona Marlene, é a primeira vez que participa desse baile da terceira idade ou não?
9: Aqui sim.
1: Aqui sim?
9: Aqui sim, mas o baile da terceira idade já... Faz anos.
1: Faz anos que participa?
9: Anos que participo, né?
1: São muito jovens ainda, né?
9: Tem que participar pra gente se renovar, né?
1: Se renovar, claro. Tem que prestigiar esses eventos assim, que traz alegria.
9: Exato, mas muita alegria. Nós já viemos aqui há anos atrás.
1: E o que é que a senhora tá achando da Festa da Gila?
9: Maravilhosa, maravilhosa. Já...
1: Pra quem não vem, qual é o seu conselho?
9: Que venham pra cá. Que venham pra cá, venham assistir, né? Nós viemos aqui assistir o Milionário Zé Rico. Acho que há 20 anos atrás.
1: A senhora esteve naquela época que eu me lembro.
9: Do Milionário, viemos aqui. Na rua, frio, barbaridade, e nós assistindo o show.
1: Que coisa boa, como é que é o seu nome?
10: Égide Buffon.
1: 2 horas da madrugada.
9: Às 2 horas da madrugada.
1: Valeu a pena.
9: Valeu, valeu.
10: Essas 3 horas, branco de geada. 3 horas da manhã.
1: Branco de geada.
9: Branco de geada.
1: Firme.
9: Firme.
1: Que bom então, sucesso pra vocês. Se divirta.
9: Pra vocês também. Tudo de bom, viu? Maravilhoso. Já vamos levar até umas gilas daqui, porque lá em São Francisco esse ano não deu gila.
1: Que bom, então tá bom. É a Rádio Nevasca transmitindo ao vivo aqui, Will, diretamente aqui. Queria ver aqui que dele as realezas que me fugiram daqui, viu? Estão aqui nesse momento. Né? Estão representando aqui a Festa da Gila. Estamos chegando à Festa da Gila, né? 18ª edição, estão fazendo um lanchinho. Que pena, né? Vou ter que atrapalhar. Olha, tô preocupado, viu? Vou ter que atrapalhar.
11: Nós temos que ser as primeiras.
1: Isso aí, é claro. Olha só, estamos eu e a minha esposa, viemos prestigiar a Festa da Gila, que vocês foram lá nos convidar, lá em São Joaquim, né? E faltando hoje e amanhã, sucesso absoluto. Conversei com o prefeito Ulico há pouco e graças a Deus, né, o evento está sendo sucesso, não é mesmo?
11: Com certeza. Boa tarde, ouvintes da Rádio Nevasca. É um prazer ter vocês aqui conosco. Que bom que atenderam o nosso convite. Já recebemos visitantes de São Joaquim que escutaram o nosso convite através da rádio e ficamos muito felizes que o pessoal acatou e veio prestigiar a nossa festa. Então hoje ainda está acontecendo a nossa festa até domingo. Temos muita coisa legal. Agora está ocorrendo o encontro da melhor idade com o show do Stacy Banda. Após aqui a apresentação de balé, temos o futsal beneficente. Depois ali eu vou falar um pouco dos shows. Mas temos muita coisa legal acontecendo e nos sentimos muito felizes, inclusive de você e a sua esposa estarem aqui conosco.
1: Obrigado. Para quem não veio à festa ainda, qual é o recado que tu tem para dizer para quem está ouvindo a Rádio Nevasca nesse momento?
12: Aproveitem que ainda dá tempo. É a chance de vir conhecer Bom Jesus, de vir conhecer a 18ª Festa da Gila, a 11ª Festa do Queijo Artesanal Serrano. Essa noite começaremos os nossos shows às 9 horas. Teremos 3 shows hoje à noite: Grupo Tradição, Poetas e Boêmios e Hugo e Castelari. O prefeito deu aí uma previsão para nós de ir até umas 4 horas da madrugada. Então vai ser uma noite bem intensa.
1: Sucesso para vocês, tá?
11: Muito obrigada, a gente agradece mais uma vez por poder contar com vocês aqui ajudando a divulgar o nosso evento.
1: Um abraço para vocês, tá? Tá bom, Will, volto com você. Aí, Will, estamos retornando para você nesse momento, a Rádio Nevasca. É, estamos transmitindo ao vivo, diretamente daqui, da 18ª edição da Festa da Gila e 11ª Festa do Queijo Artesanal Serrano. Will, volto com você.

Valeu, Adilson. Obrigado pelas entrevistas, pelas informações. Daqui a pouquinho a gente retorna trazendo mais informações para você aqui direto da Festa da Gila em Bom Jesus.

0: Gustavo Lima, meu amigo, tudo bem?
1: Obrigado,
0: que honra ter você aqui.
1: Que alegria estar com você.
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3: Nevasca FM 1:52. Boa tarde. Número 1 a mais ouvida aqui nos campos de cima da serra e direto de Bom Jesus, do nosso estúdio B da festa da Gila. Aumenta o volume aí. 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
1: Vai cantar bonito assim lá longe. Zezé de Camargo e Luciano.
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Nevasca FM, tá aí Murilo Rufi anestesiado aqui no Show da Tarde, pra você que tá curtindo a nossa programação. Estamos transmitindo direto da festa da Gila, também 11ª festa do queijo artesanal serrano. E olha só, reforçando o convite pra esse sabadão, gente. Vai estar rolando um baita jogo beneficente lá no Ginásio de Esportes Leandrão. A entrada é destinada à arrecadação de ração para a casa animal. Então, você vai poder conferir aí o Perdigão, grande jogador do time do Inter, né? Seleção não, né? Do time do Inter, também o Gabiru, também outra estrela que foi responsável pelo gol aí da final do Mundial, no qual levou um título ao Internacional, e também o Carlos Miguel, grande astro do Grêmio também, que vão estar aqui, já estão no município de Bom Jesus, estarão a partir das 18 horas. Então atenção, para toda a comunidade de Bom Jesus e arredores, vão poder ver aí essas lendas, né, jogar futsal. Vai ser o jogo futsal solidário contra a banda do Grupo Tradição. Vai ser o time Amigos do Lico, do Prefeito Lico, contra o time da banda Tradição, tá bom? E logo após, bailão aí com o Grupo Tradição, segue às 22 horas com poetas e boêmios na Arena de Shows, e à meia-noite, Hugo e Castellari também na Arena de Shows, totalmente gratuito para você aproveitar. Então não perca essa chance de assistir esse futsal beneficente, assistir essas lendas de volta em quadra aqui no município de Bom Jesus, é no estádio Leandrão, a partir das 18 horas, tá bom? E a gente segue com a programação da Nevasca até às 4 horas da tarde com muita música boa para você. 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
6: Tempo em Bom Jesus é bom, ensolarado. A temperatura nesse momento na casa dos 24 graus. Umidade relativa do ar é 53%. E ventos a 26 km por hora.
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6: Nevasca FM 15, faltando para as 3. Boa tarde.

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0: previsão do tempo. 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

0: Segura que essa filha é sua, aspira.
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1: É isso aí, minha gente, estamos aqui direto da 18ª festa da Gila e a 11ª festa do queijo artesanal serrano, diretamente de Bom Jesus, aqui no nosso Rio Grande do Sul, avisando que tá linda a festa, você que tá se programando para vir, venha, porque é um show à parte aí a festança da Gila e também do queijo e produtos da terra aqui no nosso Bom Jesus. Vocês curtiram Chega de Bole Bole e os farrapos, a gaita da Bossoroca. E hoje nós estamos com visita aqui nos estúdios B da Rádio Nevasca, do pessoal aí do CTG Herança de Tropeiro. Tá aí a patroa Josiane, tá aí o Gilmar, que é capataz, né? Tá, é patrão da campeira? Patrão da campeira, tá aí a primeira prenda, a segunda prenda. E nós vamos passar pro Will, que nós vamos dar uma conversada aqui, esse povo gaúcho aqui dessa terra de Bom Jesus, para falar um pouco para vocês aí sobre as festas, sobre o cronograma campeiro que eles vão fazer. Vou mandar um abraço pro Adilson e a dona Liane, que hoje vieram, nossos patrões, né, Will? Oi, Will, eu vou te passar as redes do microfone para você fazer a entrevista com essa gaúchada buenacha do nosso Bom Jesus. Segue o fluxo daí, meu amigo Will.
2: Valeu, Robson Padilha, e todo mundo que está nos acompanhando pela programação da Nevasca FM. E o Alma Campeira, hoje especial, apresentado direto aqui da Festa da Gila e também Festa do Queijo Artesanal Serrano, aqui comigo, a patroa do CTG, né, a dona Josi. Josi, queria que vocês falassem um pouquinho sobre a Festa Campeira que vai estar rolando agora, sobre a programação de vocês, e dizer que é uma alegria ter vocês aqui nos estúdios da Nevasca, aqui na Festa da Gila. Boa tarde.
3: Boa tarde, tudo bem? Boa tarde aos ouvintes da Rádio Nevasca. Nós, do CTG Herança de Tropeiros, agradecemos o convite e sabemos o quanto é importante, sabemos o quanto a Rádio Nevasca é ouvida aqui na nossa região, né? A gente está aí para falar um pouquinho da nossa programação. Em setembro, a gente vai ter o nosso jantar Farroupilha, no dia 19 de setembro. E a gente tem a nossa festa campeira em novembro, que a gente trouxe o patrão Gilmar para falar um pouquinho.
2: Então vamos aproveitar o patrão Gilmar, que é patrão da campeira, está aqui do nosso lado. Queria que falasse um pouquinho sobre a programação dessa festa campeira. Boa tarde.
4: Boa tarde, Will. Boa tarde, Robson. Boa tarde a todos os ouvintes da Rádio Nevasca. Então, a gente no mês de novembro vai estar promovendo a nossa quinta festa campeira, né? CTG Herança de Tropeiros, que será de 13 a 15 de novembro. A gente já aproveita e estende o convite a todos os ouvintes, né? A toda a população, a todos os tradicionalistas, né? Que venham comparecer, que vai ser um rodeio bem completo. Laço de lupa, quarteto, piá, prenda, guri, vai ser um rodeio bem completo mesmo, para a família toda.
2: Todas as modalidades, então, para toda a família.
4: Isso aí, bem isso aí mesmo.
2: Vamos conversar agora com a capataz, a Thalita, depois vamos conversar com as segundas prendas, né? Aqui é a Thalita, queria que falasse um pouquinho sobre a festa também, reforçasse o convite para quem está ouvindo a Nevasca FM.
5: Olá, boa tarde. Então, reforçando o convite, né, para quem quiser prestigiar, então, o nosso jantar dançante, né, e a festa campeira, que sempre dá muito boa, e a gente conta com todo mundo que puder para vir de fora, né, para visitar também essa nossa festa campeira.
2: E a segunda prenda que tá aqui do meu lado é a Josiane, queria que falasse um pouquinho também, reforçasse esse convite, vocês que levam a festa, né, vocês que saem representando a festa aí, os outros CTGs, que reforça o convite também, para que todo mundo que tá ouvindo vá pra festa.
3: Boa tarde a todos. A gente espera que a nossa festa seja grande, porque a gente espera muito que vocês venham participar dela. A gente espera que tenha uma grande abrangência, porque a gente tem uma grande organização por trás disso, com a nossa patroa, com o capataz. A gente está organizando essa festa desde agora, as inscrições já estão rolando, para que tudo seja bem organizado no dia da festa e que a gente possa esperar vocês aqui em Bom Jesus.
2: Que bacana, e a outra segunda prenda, a Luísa, segunda prenda mirim. Luísa, aproveita também, reforça o convite aí para todo mundo que tá ouvindo a Nevasca, para que aproveite e venha curtir a festa junto com vocês.
6: Isso. Boa tarde, gostaria de convidar todos para a nossa festa campeira e para o nosso jantar dançante, e que a presença de todos é muito gratificante para nós, contamos com a presença de todos, muito obrigada.
2: Que bacana, parabéns meninas, hein? Estão representando muito bem. Patroa, falando sobre inscrição um pouquinho, como que o pessoal faz para se inscrever? Para quem tá ouvindo a Nevasca, quer se inscrever, entra em contato em qual número, como que faz?
3: Sim, as inscrições já estão abertas, né, através do Mundo do Laço. E quem quiser entrar em contato, pode estar entrando em contato comigo, com a Thalita, com o Kleber, com o Gilmar e com os integrantes da patronagem.
2: Tem algum telefone que possa passar para quem está ouvindo?
3: Sim, pode ser também pelo telefone 54999-240281.
2: Pode repetir mais uma vez para o pessoal anotar e não perder?
3: 54999-240281.
2: Então, patrão Gilmar, só reforçando mais uma vez o convite para o pessoal anotar, marcar essa data e vir para a festa campeira de vocês.
4: Isso aí, nossa data é de 13 a 15 de novembro, né? Nossa quinta festa campeira. Lembrando que as inscrições são todas pelo Mundo Laço, podendo parcelar no Pix, né? Então, uma parcelinha baixinha, pode começar a pagar agora, bem suave no bolso, não vai pesar no bolso de ninguém aí.
2: Bacana. Teria mais alguma colocação, patrão? Mais alguma coisa para falar?
3: Não, só agradecer a oportunidade, o convite e também reforçar que estamos esperando a Rádio Nordeste, a Rádio Nevasca no nosso evento.
2: Robson Padilha, tem alguma coisa aí?
1: Opa, valeu, tio Will. Certo, esse ano vai dar de ouvir na Raiz Rodeio, né? É isso aí. A data já tá certinha, setembro? Novembro? É 13, 15? 13 e 15 do mês de novembro, quero convidar todos os laçadores e o povo em geral para vocês virem para Bom Jesus. O CTG Herança de Tropeiro está fazendo mais um evento, mais um rodeio, e você pode se inscrever. Você que não segue o Mundo do Laço, você vai lá no Instagram e começa a seguir o Mundo do Laço, e você pode fazer a sua inscrição através do Mundo do Laço. O Mundo do Laço estava lá na cavalgada de São José, que nós estávamos final de semana retrasado, meu. Nós ficamos lá na mesma pousada que eles estavam.
2: Exatamente, exatamente.
1: Tamo lá, tamo lá. Então vamos mandar uma música. Vocês querem escolher uma música, não? Vocês querem escolher uma música pra nós largar agora no bloco? É isso que eu... Então manda ver que marca que você quer do Porca Véia. Opa! Vamos
2: lá. Já tava no gatilho, ela gosta dessa marca, hein? Ela gosta.
1: Olha aqui, ó, matinê, rapaz. É música lindaça por demais, ó. E já tá aqui, ó. E já vamos largar ela bem agora. É no UPA quase já. Olha aí, minha gente.
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2: Olha a hora, olha a hora, olha a hora certa. Agora são 4h25, minha gente. A rádio mais ouvida por aí. Opa! Ô, Deca! Ô, Deca! Opa, estamos chegando de novo no teu rancho, minha gente. 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Bueno, gente, o meu primo Douglas lá em Canela, ligado com o Padilhão, limpando o galpão, dando uma ajeitada no galpão, tá ele, a Pátia, a Martina e a Duda, e eu vou mandar pra ele a marca que ele gosta bastante, Paisano, Nicole Carrão, que eu sou fã, e elefante do João Marcos Guelboca. Na sequência, nós temos aqui o Vargas com Vida Buenacha. Vida Buenacha, minha gente, Vida Buenacha. Vamos que vamos, dele que dele, tem serenatas do teu rancho também nesse bloco musical. São 4h26, vem pra Bom Jesus que tá bom, vamos que vamos, dele que dele.

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7: Olha a hora, agora são 4:45, 15 para as 5.

de casa. Ô, de casa. Buenas, vamos chegando de novo, né, Indiada? Olha que coisa buena. Vamos ajeitando mais uma lida por aqui na festa. Olha, tá sendo muito boa a festa. Apresentações agora lindaço, o povo veio. Venha pra Bom Jesus, venha pra festa da Gila. Aqui tá mágico. Bueno, bueno, bueno, bueno. São 4h46. Juliana Moreno, perfume de China, porca véia, castração a Bialo, César Oliveira e Rogério Melo, apaixonado. Ô, oh, que tal?

Opa, valeu minha gente, temos aqui de novo, né, Padilhão? Sabe quem é que tá levando o Padilha de carona? A Liliane e o Adilson, eles estiveram aqui na festa da Gila e agora estão voltando pra nossa terra de São Joaquim e querem curtir a marca Andejo e nós vamos rodar e já tá aqui na boca do brete. Um abraço, Liliane, um abraço, Adilson.

Opa, beleza, minha gente? 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

casa. É isso aí, minha gente. Temos chegando de novo no teu rancho, escancarando as cancelas do teu rádio com esse programa que é Perigaldero, que leva até você o melhor da música galponeira. A música gaúcha, a música gaudéria. Você de longe e de perto, obrigado pela tua companhia. Estamos aqui com Jesus, né, Padilhão? Eu e meu amigo Will, rapaz. Ô, que coisa boa. Festa especial de primeira, festa boa. Deixa eu ver como é que tá linda por aqui. Vamos dar uma ida daqui pra aí. Você que tá mateando, você que tá em algum lugar ligado comigo, obrigado pela companhia. Olha só, atenção, atenção. Atenção, servidores públicos, municipais, associados. Associados aí ao CISPEM, que possuem aí o cartão Home Card. É muito importante comparecer ao Sindicato dos Servidores para realizar a atualização de seu cadastro. O prazo para atualização é até o dia 31 do mês de julho. A não atualização será bloqueado o cartão e no novo sistema. Então não deixe para a última hora, gente. Vamos lá, vamos lá, vamos lá. Compareça ao Sindicato dos Servidores da Rua Manuel Joaquim Pinto, número 248, na sala 6 do centro, da 1h30 até às 7 horas e mantenha o seu cadastro para em dia, para continuar utilizando os benefícios do cartão. Vamos lá, depois não adianta reclamar. 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O Giva, tá ligado com a gente? Alô, Giva, como é que tu tá, homem? Tá bom, amigo? Como é que tá, homem? O Pinhalo, homem, tá especial de primeira. Ô, barbaridade, né, Padilhão? Temos aí na volta no corredor. Deixa eu ver como é que tá com meu amigo Arthur Miquelon. Hoje nós estávamos lá, o Arthur Miquelon fez um apoia, fez um churrasco louco de especial. Tava lá o Carlos Miguel, rapaz. Ô, lá no consulado do Grêmio, aquele abraço ao Arthur, ao Juninho e a todos os amigos que estavam aí na recepção com esse craque do Grêmio. Aí com esse craque do Grêmio aí, o Carlos Miguel. Barbaridade. Ô, coisa boa, né, o Arthur Miquelon. Isso é bom, isso é bom, isso é bom. Certo? Então um abraço pra você. Seis em nada. Seguimos com Flor de Sanga, Bugio da Serra e Dois Corações.

0: Mas que maravilha, Adilson! Tudo bueno? Já estão lá em Silveira, meu amigo Adilson e a Liliane. Já estão lá, sabe onde é que eles estão agora? Ali no CID. 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Um abraço, CID. Boneco das Lindonas, já vou tocar. O Arthur Miquelon já estão no aquecimento lá com o Carlos Miguel. Pra logo mais ter um jogo. Vai ser um jogo bueno, né, Arthur Miquelon? Eu me refiro. Bueno, agora são 5h14, meu amigo Sidão, olha aí.
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1: 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Eu quero mandar um abração bem forte pro meu irmãozinho Dimas Oliveira, grande humorista lá de Santo Antônio do Monte, em Minas Gerais. Um abraço.

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Buenas, buenas, buenas, buenas, indiada. Temos chegando de novo para mais um bloco musical Galdério aqui do programa Rancho Nativo, né, Tchê? Aí nesse sábado vai o louco do especial, meu amigo Kleber Velho, será que tá de rádio ligado com a gente, Clebão? Como é que tu tá, homem velho? Tá bom? Vamos que vamos. Temos aí na volta, né? Temos na volta. É, o Liliane, tio Adilson, aí que eu me refiro. Ô, minha mãezinha do meu coração, tá de rádio ligada aí com a minha irmãzinha do meu coração, meu paizinho, estão tudo aí no sítio. Certo, vamos com o Mauro Ferreira, o Moro Freio de Ouro, viu, pai em retorno, com Baixa Preta, com participação do Tia Barbaridade e Grupo Rodeio, certo? E nós temos aqui também mais música boa, certo? Fica aí que eu já volto, fica aí que eu já volto, fica aí que eu já volto.

0: Revolução da Alegria. Grupo Rodeio.
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0: Buenas, buenas, buenas, minha gente. Estamos chegando de novo no teu rancho, escancarando as cancelas do teu rádio com esse problema que leva a música aí pra vocês, tá certo, enteada? Ô, barbaridade, vamos que vamos, dele que dele, vamos que vamos. Temos na volta, né, Padilhão? Temos na volta. Meu primo ali, o Doglinhas, tá mandando a marca Galderino de São Joaquim pro pai e pra mãe. Ô pai, ô mãezinha, o Douglas e a Pátia, a Martina e a Duda estão mandando a música Galderino de São Joaquim. Aí pra vocês, tá bueno, mamãe? Ela que coisa boa, também na sequência, Moço Domingo e Moça Bonita com Marcelo Oliveira. Nós temos aqui umas entrevistas que o Will tá fazendo lá no Leandrão. Hoje tem jogão, né? Tem jogão aí dos craques do Inter com os craques do Grêmio. É, depois nós vamos rodar a entrevista que ele tá mandando pra gente, certo? Vamos atracando nomás as marcas Galdérias, meu povo. Agora são 5:46. 5:46.
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0: Opa, valeu, minha gente. Nós temos aqui diretamente do Leandrão e agora o Will. O Will tá com as... o nosso amigo Will tá diretamente de lá. Ô Will, fala pra nós aí como é que tá.
1: Todo mundo que tá acompanhando a programação da Nevasca, estamos no estádio Leandrão, porque daqui a pouquinho, instantes, tem aquele jogo beneficente. Aquele jogo bacana, né? Time Amigos do Lico, pro nosso querido prefeito, hein? Junto com o Grupo Tradição, vão estar fazendo uma disputa. Já está por aqui os astros, né? Tanto do Internacional quanto do Grêmio. É uma satisfação estar recebendo o senhor e falando mais uma vez sobre essa festa belíssima que é a festa da Gila. E claro, já reforçando também para quem ainda não veio dar tempo de vir trazer a ração aí pro animalzinho, assistir esse jogo pro GGS vai ter vento, perfeito.
2: Oi, obrigado mais uma vez a Nevasca, né? Presente mesmo aqui, compartilhando e auxiliando muito nós na divulgação do que está ocorrendo antes do evento e o que está ocorrendo no evento. Que um jogo solidário maravilhoso, uma causa nobre que é causa animal, doe um quilo de ração, venha, dá tempo, já está aqui. Miguel pelo Grêmio, Perdigão e o Gabiru pelo Inter, os integrantes do Grupo Tradição estão chegando aí para nós fazer esse jogo maravilhoso de confraternização. Pessoal chegando aqui entusiasmado porque além da causa solidária essa integração maravilhosa da dupla Grenal.
1: Inclusive eles são bem acessíveis, né, prefeito? A galera pode chegar aqui, eles estão dando autógrafo, estão batendo foto, é um evento bem familiar, né? Eles vão se unir em uma causa só, que essa causa tão nobre que é animal, né?
2: Perfeito, disse tudo. Unir Grêmio Inter numa causa nobre que é a causa animal, bem isso mesmo.
1: Prefeito, falando um pouquinho sobre a programação de hoje, ainda tem muita coisa bacana rolando. Estamos no penúltimo dia, está quase se encerrando, mas ainda tem muita festa rolando.
2: Muita coisa rolando. Tem esse jogo solidário, depois nós temos shows a noite inteira lá. É Grupo Tradição, é Hugo Castelar, é Poetas e Poemas. Três shows essa noite. E amanhã ainda tem missa que vai ocorrer na parte da manhã, encontro de CTGs e mais de dia ainda amanhã. Então tem uma longa e vasta programação ainda, até o final do sábado e mais amanhã no dia de domingo.
1: E falando um pouco sobre o jogo, vamos dar trabalho pro Grupo Tradição?
2: Ah, vamos, nós queremos ganhar em casa, né? Em casa é obrigação ganhar, vamos pra cima.
1: Isso. E o prefeito Lico, quantos gols?
2: Ah, eu todos os jogos que fiz, esse é o quarto jogo solidário que estamos fazendo.

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3: Opa! Retornamos de novo com o nosso amigo Will, diretamente lá do Leandrão.
4: Robson Padilha, estamos de volta direto aqui do estádio Leandrão, que em instantes entram em quadra as estrelas, né? Aqui do meu lado tá uma estrela também, nosso amigo Arthur Miquelon, no qual a gente está hospedado, também parceiro com a Miquelon Consultoria. Queria que o senhor falasse um pouquinho, hoje recebeu, né, o Carlos Miguel ali no consulado do Grêmio, onde inclusive a gente está instalado também. Queria que o senhor falasse um pouquinho sobre esse jogo, o senhor que inclusive vai entrar em quadra também, né? Boa noite.
5: Boa noite. É, para nós é uma emoção muito grande, tá? Aqui participando desse evento, né, podendo entrar em quadra, jogar com ex-atleta, né, no caso o Carlos Miguel, tem o Gabiru, tem o Perdigão, né? Então a gente que via esses atletas só pela TV, hoje estar jogando ao lado deles, né? Esses dias brincava, imagina a emoção deles estarem jogando ao meu lado. Quer dizer, a emoção grande da gente é poder atuar junto com essas estrelas, né? E é uma causa nobre, que é beneficente, é a causa animal, né? Então eu acho que é muito importante esse jogo beneficente e vamos enfrentar o grupo Tradição, né? Que depois nós vamos lá assistir o show deles também, né? Então, um bom jogo para todos, né? E quem ainda não está aqui, pode vir que ainda dá tempo, o jogo deve demorar ainda uma meia hora para começar. E vem aqui e participem.
4: E a expectativa? Vamos dar um trabalho pro Grupo Tradição?
5: Bom, vamos tentar, vamos ver se conseguimos meter um golzinho, né? Vamos atuar, eu espero, eu tava dizendo pros atletas ali que façam toda a jogada e me deixem eu, se possível, ser o goleiro, né? Que daí eu vou tentar fazer um gol, né? Eu preciso fazer um gol.
4: Tá certo, boa sorte, bom jogo, Arthur.
5: Um bom jogo para todos aí e uma boa noite a todos. Muito obrigado.
3: Ô, meu amigo Will, isso é bom demais, né, meu amigo Arão? O Carlos Miguel também tá por aí? Vamos aproveitar ao lado e falar com o Carlos Miguel aí, meu amigo Will. Fala com ele, vamos gravar, vamos mostrar pro povo que o Carlos Miguel tá por aí também.
4: Fala, Padilha, estamos aqui agora a conversar com o astro do Grêmio, Carlos Miguel, que inclusive hoje a gente já teve o prazer de ter um dedo de prosa lá no consulado do Grêmio, mas falando um pouquinho sobre esse jogo beneficente, que daqui a pouquinho vocês vão estar entrando em quadra aí para fazer um baita jogo. Claro, é uma alegria de todos os gremistas, para quem está nos ouvindo, para quem é do consulado do Grêmio, toda a região de Bom Jesus, tá podendo ver essa estrela jogar mais uma vez, poder chegar perto, bater aquela foto, conversar, enfim, uma satisfação te recebendo na Nevasca FM, em nome aí de toda a nossa equipe.
6: Bom, em primeiro lugar, boa tarde a todos, prazer muito grande estar mais uma vez aqui em Bom Jesus, né, em mais um grande evento, um evento solidário, isso é sempre muito importante, a todos os ouvintes aí da Nevasca, né, e dizer que a gente vai estar aqui, né, fazendo esse grande evento, vamos estar à disposição, né, aos gremistas, a todos, né, eu acho que independente de ser gremista ou não, né, tem muita gente que admira a gente, né, pelo que a gente fez, pelo nosso profissionalismo, então a gente vai estar aqui à disposição, pessoal, que quiser vir bater uma foto, um autógrafo, a gente vai estar aí à disposição, mas sem dúvida bastante feliz aí pelo momento.
4: Inclusive vocês vão estar unidos, né, jogando num time só, o Grenal tão clássico está jogando juntos em prol de uma causa mais nobre que a causa animal aqui contra o Grupo Tradição, né?
6: Exatamente, né, eu acho, não, é uma novidade, né, e eu acho que foi muito legal, né, a maneira como fizeram juntar, né, a dupla Grenal e em prol de uma causa que a gente vê muito poucas, né, geralmente, né, por outras causas que a gente às vezes joga e tal, mas agora, vou ser bem sério, causa animal, acho que é a primeira que eu tô jogando, fazendo futebol, então assim, é muito legal, eu acho que é nobre, eu acho que é muito que serve para alertar, uma coisa que vem crescendo muito, maus tratos aos animais, né, e quando a gente fala em animais, a gente acha que é só cachorro, né, gato, não, existem animais grandes, de porte alto, né, então, a gente fica feliz pela ideia, né, que tiveram aqui em Bom Jesus de fazer pela causa animal. Então, bastante feliz de poder estar.
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0: casa. Buenas, buenas, buenas, minha gente. Aí temos aí de novo, já caiu a conexão com o Will. O Will tá lá no Leandrão, aí o jogo dos saques campeões mundiais, tanto na parte do Grêmio, aí como aí o Carlos Miguel, na parte do Inter, o Gabiru e o Perdigão. E vamos escutar agora o Perdigão. Alô, Will, fala com nós aí.
1: Os ouvintes da Nevasca FM, estamos aqui no estádio Leandrão, daqui a pouquinho essas lendas entram em quadra, vão dar um show, estão aqui para aquele jogo bacana agora com a estrela do Inter, aí o Perdigão, mais carosamente conhecido, se me permite chamar de Perdiga?
2: Perdiga,
1: né? Está aqui também, fazer esse jogo bacana, nossa associação está conversando contigo.
2: Satisfação é minha, satisfação todos os ouvintes aí, segunda vez voltando a Bom Jesus, estivemos aqui 19 agora. No galera do Consulado Colorado. E tivemos aí o convite do prefeito Frederico. Né, de prontidão aceitamos, né? Porque sabemos do potencial da região, da festa maravilhosa que tem. E desse povo maravilhoso que nos apoia e nos acolheu e tem nos acolhido muito bem.
1: Inclusive uma ação tão nobre, né? Que esse ano o objetivo é em prol da causa animal. Então a entrada é um quilo de ração que é pra isso, né? Pra cachorrada e pros bichinhos. Então que bacana receber vocês fazendo essa ação tão bacana também.
2: Coisa linda, né? A gente sabe que a causa animal é uma causa que tem dado bastante repercussão, né? Os animaizinhos, né, são os melhores amigos nossos, né? A gente sabe disso. Quem tem já tem um cachorro, tem um gato, algum animal, sabe do carinho verdadeiro que o animal tem pelo seu amigo, seu parceiro, seu dono, né? Então tá bacana também. A gente, essa festa recebendo aí, pegar a galera do Tradição aí, que diz que estão voando, vem pra cima da gente com tudo aí. Não vai ser fácil não, mas estamos bem preparados pra dar um show pra galera. E desfilar, né? Que a gente vai brincar, se divertir e bater foto pra galera, a galera pode chegar. E a gente tá muito feliz de estar participando dessa festa.
1: Perdiga, quantos gols?
2: Hoje?
1: É.
2: Gols eu não prometo muito, mas alguns passezinhos, assistência, a gente vai dar com certeza.
1: Tá certo, obrigado, bom jogo aí pra vocês.
2: Vamos pra cima.
0: Ô Will, vamos aproveitar e falar que a secretária de turismo, a Jéssica, ela tá por aí. Conversa com ela aí, meu amigo velho, depois nós vamos pra música.
1: Fala mais uma vez, Robson Padilha, a todos os ouvintes da Nevasca FM, que estamos direto aqui do estádio Leandrão, porque hoje está acontecendo uma baita ação, um baita espetáculo. E aqui do meu lado está a nossa secretária de turismo, a Jéssica, falando um pouquinho, que inclusive traz estrelas também, mas a principal estrela é a ação social que vocês estão realizando em prol da Casa Animal. É uma satisfação estar conversando com a senhora mais uma vez.
3: Eu que agradeço ter vocês aqui conosco mais um ano, né? Então, a gente fez bastante causas, né, esse ano, tanto como doação de ração, como doação de do quilo de alimento não perecível. E a gente tenta sempre buscar eventos em prol da comunidade, em ajudar a comunidade da melhor forma possível.
1: Secretaria, aproveita que o jogo começa em instantes, mas dá tempo de convidar todo mundo que está ouvindo a Nevasca para que venha, né, para que aproveite, traga um quilo de ração, faça a sua parte, que é em prol de uma casa tão bacana.
3: Então, venham comemorar conosco, traga um quilo de ração, traga o teu caneco, vem tomar um chope aqui, totalmente gratuito para vocês, da distribuidora Tanã.
1: Inclusive também, estamos no penúltimo dia, mas tem muita festa ainda para rolar nesse sabadão e no domingão também para encerrar, né?
3: Então é o último dia, o coração da gente fica daquele jeito, né? Entristecidos porque vai fazer falta, entristecido porque a gente não vai ter mais esse contato tão próximo do povo da comunidade de Bom Jesus. Então venham, se divirtam, aproveitem, fizemos esse evento especial para todos vocês.
1: Mais uma vez quero agradecer pela parceria de sempre e parabéns por mais uma edição da Festa da Gila, secretário.
3: Eu que agradeço por ter vocês conosco sempre.
0: Valeu, Will. Obrigado, amigo. Obrigado, secretária. E agora vamos com música gaúcha, de volta a uma atropiada. Na sequência, Juliano Moreno, Perfume Destina. Meu amigo Kleber Velho, vai vir pra festa da Gila, Kleber. Vamos que vamos, indiada.

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0: Buenas, buenas, buenas, indiata. Chegamos de novo no teu rancho. Escancarando as cancelas do teu rádio. Vamos diretamente lá no Leandrão falar com o meu amigo Will. É, meu amigo Will. Patrick, vocalista do Grupo Tradição. Alô, Will, fala pra nós aí, meu amigo.
1: Bom dia a todo mundo que tá acompanhando a programação da Nevasca FM, direto à festa da Gila. Estamos aqui no estádio Leandrão. Aqui tá o Patrick, vocalista do Grupo Tradição, que daqui a pouquinho entra em quadra com as estrelas, tanto do Inter, do Grêmio, mas a grande atração é o Casa Animal, que está fazendo essa ação. E hoje também um baita baile, né, que vocês vão proporcionar pra toda a galera. É uma satisfação do comentário contigo, Patrick.
2: Opa, boa noite, é um prazer pro Grupo Tradição vir lá de Campo Grande, Mato Grosso do Sul. Estamos aí a 1.500 quilômetros de casa, mas por uma boa causa, primeiramente, né? Hoje em prol da causa animal, fazendo esse jogo beneficente, junto com o prefeito, as estrelas aí do Rio Grande do Sul, Inter e Grêmio. E pra gente é uma felicidade muito grande sempre voltar a esse estado. Ele nos recebe com tanto carinho. Tradição tem uma ligação muito forte com a música do sul do Brasil, que é a vaneira, o bailão, né? E hoje a gente vai fazer uma festa linda também pra Bom Jesus. Após o jogo, a gente vai pro hotel se preparar e depois vamos fazer uma festa, um showzaço pra galera de Bom Jesus aí, a festa da Gila e do queijo artesanal serrano aí.
1: E falando sobre esse jogo, vocês vão dar trabalho aí com a rapaziada, né? Vocês vieram pra ganhar.
2: Rapaz, vou falar um negócio pra você, a gente faz uns 10 anos que a gente não joga futebol. Vamos torcer pra gente não passar vergonha. Se a gente não passar vergonha, tá bom, porque a gurizada aí é experiente, né? Galera do Inter, do Grêmio aí. Mas ficamos sabendo que eles estão aí parados um tempo também, então vamos tentar usar uma estratégia aí de jogo pra que a gente pelo menos possa fazer gol. Ou se Deus quiser, a gente sair com a vitória aí.
1: Quantos gols você vai fazer?
2: Eu falei pro nosso goleiro, rapaz, 3 gols que eu vou fazer. Mas eu fiquei sabendo que o ano passado, o João Neto Frederico, junto com o pessoal aí também do prefeito, foi 2-1, então foi bem assim. Vamos torcer para que a gente faça bastante gols aí e saia com bom resultado.
1: Quero que aproveite e reforce o convite então pro pessoal que ainda tá ouvindo e não veio, né, para que venha assistir o jogo, que ainda dá tempo, ou se for o caso também, curtir o bailão de vocês, que vai ser uma baita apresentação.
2: É isso aí, galera, reforçando o convite para vocês, corre aqui pra quadra, logo mais tem o show do Grupo Tradição na quadra, e mais à noite, show do Grupo Tradição lá no palco da Festa da Gila e do Queijo Artesanal. Então se prepara aí, vem todo mundo pra cá, e à noite festa com Tradição.
1: Valeu, Patrick, obrigado, bom jogo pra vocês.
2: Um abraço, querido, obrigado você pelo carinho, valeu.
0: Olha aí, minha gente, o Patrick, o vocalista do Grupo Tradição aí, dando uma entrevista pro Will. Aí, tá bueno? Agora vamos tocar 3 do Grupo Tradição. Ô, Leonardo, você e o Dudu aí do som, imagens, depois nós vamos tocar pro pessoal aí que estão fazendo a sonorização do evento. Deixa pra mim, agora são 6:30, olha a hora, atrás.

Alegria, minha gente! Temos chegando de novo do teu rancho, escancarando as cancelas do teu rádio com o programa Rancho Nativo desse sábado bagola. Quero mandar essa próxima música para o pessoal que tá com a gente, né? Pessoal que gosta bastante de escutar Flor do Meu Jardim. A minha mãe adora essa moda, quero mandar pra minha mãe e também para minha irmã, a Vanesca, que tá lá em casa. Um abraço, mana. E meu paizinho do meu coração também, né, tchê? Quero mandar a Flor do Meu Jardim pro pai, pra mãe e pra minhas duas irmãs e pra Marianinha. E quem pediu essa marca foi o Lucas. Vocês conhecem o Luquinha? É, tá ali o Lucas, o Bibo, Léo e DJ Dudu Sons Imagens, que tá aqui no ginásio poliesportivo, aqui na Festa da Gila, passando aí a sonorização, os shows, um palco completo. Você que quer contratar o Dudu pra levar baile pros teus rodeios, pra tua festa, vai, fala com o Dudu, Dudu Sons Imagens, e tem a turma, ô Lucas, estão de rádio ligado aí ou não? Estão me escutando, Luquinha? Lucas, Bibo, Léo e o DJ Dudu, Flor do Meu Jardim, tchê!

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0: Buenas, buenas, buenas, indiadas. Chegamos de novo no rancho para escancarar as cancelas do teu rádio. Com esse programa que leva a música galoponeira até você, hoje tem tradição. Hoje tem grupo tradição aqui na Festa da Gila. Ô, oh, coisa boa, hein? Vocês curtiram as marcas do grupo tradição. Vai ser um showzaço à parte. Barbaridade, né, tchê? Vamos que vamos que dele. Você que tá em algum lugar desse Brasilzão. Ô, Caturrita, será que tá com a gente aí? Meu amigo Kleber Velho. Ô, Kleber, já tá aqui a tua marca, Rodrigo da Vacaria. Na sequência, Cia da Maneira Costelada, tchê, garoto, dia do meu amor. E Fogo de Chão, por Rebeldia. Vamos que vamos.
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O de casa, o de fora, temos chegando de novo no teu rancho para escancar as cancelas do teu rádio. Aí com esse Aldério Sucanta que bate na marca. Gente, vamos. Hoje o clima é bailão, né, Caturrita? Hoje o clima é bailão, porque daqui um pouquinho vai ter Grupo Tradição. Nós já tocamos as do Grupo Tradição, temos tocando as do Grupo Tradição aqui, Barbaridade Indiada. É bom demais aqui nesse Bom Jesus. Ô, meu Deus querido. Certo, vamos com os Garotos de Ouro, Yahoo, os Quatro Galdérios, a Doma de um Amor Perfeito e de Barbaridade, Louco por Ti, Amabé. 7:07, olha a hora.

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Opa, opa, opa, minha gente, ô de casa, ô de fora. Estamos chegando de novo no teu rancho para escancarar as cancelas do teu rádio, que esse programa velho tá hora, né, tchê? Temos diretamente aqui do Bom Jesus, da Festa da Gila, e vocês veem pra festa. Olha o que vai ter hoje, tradição, e nós vamos tocar as do tradição pra vocês aí. Valeira das Meninas Carinhosa, tradição, bora tomar uma, tradição, ninguém é de ninguém, que coisa buena, tchê!

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10: É a rádio do teu coração e dos melhores ouvintes. De casa, de casa, ou de fora. Temos chegando de novo, indiada. Temos chegando de novo, indiada. Agora no teu rancho, para escancar as cancelas do teu rádio com esse programa em prol ao fandango do, da adição. É homenagem ao grupo. Vamos tocar só bailão, né? Vamos tocar só bailão agora, né, meu primo Douglas? O Marino, rapaz, o Marino mandou uma marca pro Mauro Melo. Aí, Marino, tudo certo? Pode deixar que nós vamos tocar o Mauro Melo, que diz sempre, tá na escuta todos os dias. Então nós vamos mandar uma marca lá pro Mauro Melo. Tá bueno? Vamos que vamos, dele que dele, vamos que vamos, né, Caturrita? A Marimília também. Oi, Elisandra, como é que você tá, minha? Aí, Delci, a Daiane também, o Júnior, o Rodrigão, a Liliane também, a Gorete, o Guilhermão. Como é que tá, Guilhermão? Tá de rádio ligado aí? Ô, Daiane, bom? Vamos que vamos. Ô, Arthur, Giovanildo. Aí, assim, nós estamos levando as músicas até a tua casa, até o teu rancho, até onde você mora. Tchê, garotos, menininha, JJTV Morena, tchê, guri, Vaneira, suor e emoção. Vamos que vamos, Padilhão.

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2: Aí, minha gente, temos chegando de novo aqui no programa Toca Tudo na Nevasca. Vamos com Marcelo Dutti, os fandangueiros estão chegando. Oi, Gati, Moitel de Campanha e Tchê Louco, Ró, Requebra, Navaneira, Alquetá.
3: 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Tudo atravessado, meu filho. Por que que não entrou toda a banda tocando? Cadê a guitarra? Cadê a gaita? Cadê o violão?

minha avó se estivesse aqui agora assistindo. Ia se lavar. Aposto até o seguinte, ó. Se o cavaquinho parar e ficar a gaita, aí sim. Aí eu vou lá dar um

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1: Joga esse cabelo preto em cima de mim, mulher. Joga a mãozinha pra cima, hein, Santo Antônio. E canta junto comigo assim. Joga esse cabelo preto em cima de mim.

0: Agora é o seguinte, vamos cantar especialmente pras loirinhas também que estão na festa aí. As loirinhas cantam junto comigo assim, ó. Não joga esse cabelo loiro em cima de mim. Esse cabelo lindo loiro em cima de mim. Joga esse cabelo loiro em cima de mim. Que eu gosto, sim, eu gosto. Vai, joga esse cabelo loiro.
1: Mas quem é que não gosta de um cabelo preto em cima da gente, né? Tinha o cabelo loiro, o cabelo crespo. Oh, coisa buena. Buenas amigos, então agora temos se despedindo de vocês, amanhã temos aí de novo. Ô mãezinha, ô minha irmã, ô meu paizinho, mãe, te amo mãe, pai, te amo pai, minha irmã, te amo minha irmã. Benção meu paizinho, benção minha mãezinha. Gente, fiquem com as músicas aí, é tudo misturado, tudo junto misturado, que amanhã nós temos de novo. Vamos que vamos, fui!
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1: 8h46.
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